0: entre empresas e consumidores.
1: A primeira delas visa combater fraudes e ligações indesejadas com regras mais severas às operadoras.
0: A segunda medida é um decreto que aprimora os serviços de atendimento ao consumidor para produtos e serviços públicos.
2: Para combater fraudes telefônicas, a medida provisória publicada nesta terça-feira estabelece que as operadoras envolvidas em uma ligação têm a obrigação de assinar digitalmente as chamadas. Com isso, será possível saber, antes de atender ao telefone, se aquela chamada vem de um número certificado. Como detalha o secretário nacional de Direitos Digitais, Victor Fernandes.
3: Se aquele número de telefone não corresponder ao número de uma pessoa real, e a Anatel vai ter um cadastro dos números a partir dos blocos de numeração, se aquela chamada não for autenticada, o nosso celular não vai nem tocar. É uma espécie de direito do consumidor de não ser importunado. A gente começa a ter uma segurança maior de que aquela ligação é uma chamada legítima.
2: Além disso, a MP estabelece um limite percentual para chamadas curtas, que são aquelas com menos de 6 segundos de duração. Quem fizer ligações em massa poderá sofrer um bloqueio temporário de 15 dias. A Anatel regulamentará os detalhes em até 60 dias e as operadoras que cumprirem a medida, poderão ser punidas. Em outra frente, um decreto estabelece regras para aprimorar o serviço de atendimento ao consumidor. Entre elas, está a obrigação de ter sempre uma pessoa para atender demandas no serviço telefônico ou no canal digital. Quem explica é o secretário nacional do consumidor, Ricardo Morichita.
4: A gente está cuidando daquilo que é o mínimo, daquilo que é o essencial, e permitir que o consumidor fale com uma outra pessoa, tenha as informações e possa encaminhar as suas demandas. 7 dias por semana, das 8 às 8.
2: O decreto também determina a continuidade do atendimento e estabelece prazos máximos de espera para falar com um atendente. Até 20 segundos para, no mínimo, 80% das demandas atendidas. O ministro da Justiça e Segurança Pública, Wellington César Lima e Silva, falou do esforço conjunto para pôr em prática as medidas de proteção ao consumidor.
5: Envolve diversos ministérios, muitas agências, para chegar num ponto de compreensão de todos os setores que demandam e que também não haja a inobservância das formalidades legais e do acolhimento das legítimas pretensões dos diversos setores da sociedade.
2: A Secretaria Nacional do Consumidor será responsável por fiscalizar e aplicar sanções às empresas que descumprirem as regras. Reportagem Luana Karen.
1: Combate à comunicação ilícita dentro dos presídios brasileiros.
0: Um decreto publicado hoje cria um programa nacional para bloqueio de celulares e de sinais de rádio nas unidades prisionais de todo o país.
1: Para que os bloqueios sejam realizados, os estados e o Distrito Federal precisam aderir de forma voluntária ao programa.
0: Com a adesão, poderão solicitar a aplicação da medida junto à Agência Nacional de Telecomunicações, a Anatel.
6: Foi publicado nesta terça-feira no Diário Oficial da União o decreto que cria o Programa Nacional de Neutralização de Comunicações Ilícitas em Estabelecimentos Penais. Na prática, a medida cria as condições para o bloqueio de celulares utilizados irregularmente em presídios e de sinais de radiocomunicação nos perímetros de segurança penitenciária. Para garantir que não haja comunicação ilícita de dentro dos presídios, o decreto estabelece o bloqueio de terminais de comunicação móvel individualizados, identificados pelo Código Internacional de Identificação de Equipamento Móvel, conhecido como IMEI, e também dos sinais de radiocomunicação no perímetro de segurança penitenciária cadastrado, por meio de bloqueadores de sinais de radiocomunicação. Para que esses bloqueios possam ser feitos, é preciso a adesão voluntária de estados e do Distrito Federal, que poderão solicitar a medida para a Agência Nacional de Telecomunicações, a Anatel. Os bloqueadores de sinal serão operados pelas autoridades estaduais e a Anatel será responsável por planejar, coordenar e fiscalizar o uso dos equipamentos. O mesmo decreto cria também o Cadastro Nacional de Perímetros de segurança penitenciária. Por meio dele, serão fornecidas informações como as coordenadas georreferenciadas do perímetro de segurança, a descrição da unidade e de seu entorno. Assim, será possível preservar o sinal para núcleos habitacionais e equipamentos públicos próximos. Thaisa Vitória para a Voz do Brasil.
1: O agronegócio e a indústria brasileira firmam novos parceiros comerciais.
0: Os Emirados Árabes Unidos são o mais recente destino das exportações do país, com envio de pescados de captura e cultivo.
1: Além disso, o agronegócio brasileiro diversificou parcerias com a venda de frutas e grãos para a Ásia, África e América Latina.
7: Os Emirados Árabes são os mais novos parceiros comerciais do Brasil, que passou a exportar pescado de captura e de cultivo para o país do Oriente Médio. Kuwait, Nicarágua, Síria, Bangladesh, Costa Rica, Malásia e Nigéria são outros parceiros recentes da agroindústria brasileira e importam principalmente mamão, berinjela, maçã e milho em grãos. Atualmente, o Brasil tem 700 parceiros que aprovam as práticas sanitárias internas e compram dos produtores brasileiros. As exportações brasileiras tiveram alta de 10,4% neste ano, segundo o ministro do Desenvolvimento, Indústria, Comércio e Serviços, Márcio Elias. Em relação aos países membros do Acordo Mercosul-União Europeia, o aumento das exportações foi de 30%. Para o ministro, essa expansão de mercado se deve à articulação de diversos setores da economia brasileira e à busca por diversificação.
8: Atuação ou uma política de desenvolvimento para o agro, ela não envolve só a produção agropecuária, envolve muito mais do que isso. Por isso que a missão número um da nova indústria Brasil é justamente a agroindústria e todas as cadeias, ou toda a cadeia produtiva que ela envolve, de máquinas, fertilizantes, tecnificação, serviços, tecnologia. Eu falo, vai da semente à indústria espacial. Vai da semente à previsão do tempo, à meteorologia, ao radar, ao sistema de irrigação. Tudo isso envolve a agroindústria. E quando a gente fala...
7: No acumulado de janeiro a setembro de 2026, as vendas externas ultrapassaram 284 bilhões de dólares. Os setores que mais exportam são indústria de transformação, que vende matéria-prima para indústria, indústria extrativista e agropecuária. Reportagem Graziele Bezerra.
0: Encerrou neste domingo a Operação Nossa Senhora Aparecida 2026, que fiscalizou as rodovias federais de todo o país.
1: A Polícia Rodoviária Federal concentrou esforços na rodovia Presidente Dutra, que dá acesso à cidade de Aparecida, em São Paulo, e também na BR-316, que dá acesso a Belém, no Pará.
0: A ação da PRF buscou coibir acidentes no entorno desses municípios, por conta da grande movimentação de pessoas que caminharam pelas estradas em direção ao Santuário Nacional de Aparecida e Auxílio de Nazaré.
1: Foram registrados 926 acidentes, com 68 mortes e mais de 900 feridos. De acordo com a porta-voz da PRF, Natália Guimarães, foram cerca de 45 mil testes de alcoolemia aplicados nas estradas durante o feriado.
9: Em todo o país, a PRF fiscalizou mais de 124 mil pessoas e veículos, o que gerou quase 44 mil testes de alcoolemia e 747 infrações envolvendo embriaguez. Nós também tivemos quase 4 mil ultrapassagens irregulares, o que geram justamente as colisões frontais, acidente que mais gera morte nas rodovias, e também 22 mil infrações por excesso de velocidade.
0: E uma correção, a Operação Nossa Senhora Aparecida foi encerrada na segunda-feira, dia do feriado. A PRF apreendeu ainda mais de 2 toneladas de maconha e 34 quilos de cocaína. Ao todo, 356 pessoas foram detidas.
1: O Amazonas registrou 549 focos de incêndios florestais nos últimos 2 dias, mais da metade do total contabilizado em todo o mês de outubro do ano passado.
0: O Ministério da Integração e do Desenvolvimento Regional reconheceu situação de emergência em 36 municípios por conta dos episódios.
1: Uma força-tarefa entre a União, governo estadual e municípios atua no combate aos focos e na assistência às pessoas atingidas.
10: Os ministros do Meio Ambiente e Mudança do Clima, João Paulo Capobianco, e da Integração e do Desenvolvimento Regional, Valdez Góes, sobrevoaram áreas atingidas pelo fogo na região de Altazes, no Amazonas. A comitiva também acompanhou as operações no Centro Integrado de Comando e Controle em Manaus. O ministro do Meio Ambiente e Mudança do Clima, João Paulo Capobianco, anunciou o reforço das ações de combate ao fogo.
11: Nós estamos trabalhando em parceria com o governo do Amazonas e todos os estados da Amazônia, conforme hoje o comandante apresentou para nós, para ampliar a rede de ação do Corpo de Bombeiros.
10: Foram encontrados focos de incêndio em áreas de floresta preservada e de difícil acesso, o que indica a possibilidade de ação humana e intencional. O ministro da Integração e do Desenvolvimento Regional, Valdez Góes, destacou a mobilização conjunta dos governos federal, estadual e municipal. Ressaltou ainda que, além de combater os incêndios, é necessário garantir assistência às pessoas atingidas.
12: Uma coisa é enfrentar em todas as frentes e empregar toda a força que puder, governo federal junto com o estado e municípios, para apagar o fogo. A outra é assistir pessoas que já estão, de alguma forma, precisando de ajuda humanitária, de assistência médica, com resultado do incêndio.
10: Ao todo, o governo federal mobilizou 11 aeronaves e 250 brigadistas. 6 aeronaves já chegaram ao estado e outros 40 brigadistas estão a caminho. Desde o início da temporada, o IBAMA extinguiu 236 incêndios no Amazonas e ainda atua no combate a outros 22 focos ativos. Reportagem Pablo Mundim.
0: E diante do aumento das queimadas no Amazonas, o Ministério da Saúde mobilizou a Força Nacional do SUS para reforçar os serviços de saúde na região.
1: A equipe técnica da pasta desembarcou no estado para mapear as principais demandas e garantir atendimento à população, incluindo as comunidades indígenas.
0: Uma das principais preocupações é com o aumento das doenças respiratórias causadas pela exposição à fumaça, principalmente em crianças e idosos.
1: Com o diagnóstico, o Ministério da Saúde vai planejar a disponibilidade de profissionais para atuar na região, além de insumos e transporte de pacientes que precisam de atendimento prioritário.
0: Pela primeira vez no país, produtos artesanais de higiene pessoal e cosméticos têm regras específicas para a produção e comercialização.
1: As novas diretrizes foram aprovadas pela Agência Nacional de Vigilância Sanitária, Anvisa, e publicadas no Diário Oficial da União.
0: Agora, esses produtos contam com normas específicas mais simples, que levam em consideração a realidade dos produtores artesanais.
13: Há cerca de um ano, Juliana Viola fez uma transição de carreira para se dedicar ao que realmente gosta: produzir sabonetes, shampoos, difusores de ar de forma artesanal. Ela conta que tem todo o cuidado ao comprar matéria-prima para garantir que seus produtos não provoquem danos à saúde de seus clientes.
14: Todos os óleos essenciais que eu utilizo, toda matéria-prima, elas têm a certificação. Então, e as ervas que eu compro são de ótima procedência, só compro em locais que me certificam da segurança.
13: Quem fabrica de forma artesanal produtos de higiene pessoal, como sabonetes em barra, óleos e manteigas corporais, shampoos sólidos, perfumes desodorantes naturais, sais de banhos e outros produtos similares, assim como Juliana, não vai mais precisar seguir as mesmas exigências aplicadas às grandes indústrias nacionais. É que a Agência Nacional de Vigilância Sanitária, Anvisa, resolveu simplificar a vida desses produtores artesanais. O diretor substituto da Agência Nacional de Vigilância Sanitária, Anvisa, Marcelo Moreira, explica o que muda para esses produtores.
15: Eles deverão controlar adequadamente as matérias-primas que são utilizadas na fabricação desses produtos, eles devem evitar contaminações, manter os produtos organizados e devem avaliar a qualidade do produto final, antes de colocá-lo à venda da população. Os produtos, eles deverão informar o consumidor a composição do produto, a data da fabricação, o prazo de validade, o endereço de produção, contatos do produtor e a identificação clara de que esse produto trata-se de um produto artesanal.
13: As normas se aplicam a quem produz em pequena escala, de forma predominantemente manual, com domínio completo de todas as etapas, como, por exemplo, a escolha dos ingredientes até a embalagem, sem terceirizar nenhuma parte do processo. Sobre a comercialização, a norma prevê que o produtor poderá fazer vendas em loja própria, feiras de artesanato, redes sociais e sites de marketplace próprios. As regras entram em vigor 60 dias após a publicação. Reportagem Cleide Lopes.
1: Falta de conhecimento sobre direitos das pessoas com deficiência pode gerar situações de constrangimento.
0: É o caso daqueles que sofrem do transtorno do espectro autista e outras condições ocultas que não se manifestam por traços corporais, as chamadas deficiências não visíveis.
1: A legislação brasileira estabelece regras para o atendimento prioritário e obriga estabelecimentos a identificarem essas prioridades.
0: Saiba mais na reportagem de Luciano Colares de Holanda.
16: Pessoas com deficiência, autistas, idosos com mais de 60 anos, gestantes, lactantes, pessoas com crianças de colo, pessoas obesas, indivíduos com mobilidade reduzida e doadores de sangue têm prioridade no atendimento garantida por lei. Mas muitos deles ainda passam por constrangimentos em serviços públicos e estabelecimentos comerciais. Camila Matricardi, de Brasília, tem um filho autista de 18 anos. Caio é nível de suporte 1 e, segundo a mãe, os dois enfrentam uma série de dificuldades no dia a dia.
17: Teve uma vez que eu estava no supermercado e a gente estava na fila, eu entrei na fila de atendimento prioritário. E as pessoas da fila começaram a me olhar. E nisso, uma mulher que estava já quase para pagar fez um comentário do rapaz do caixa. Realmente, o que é visível, as pessoas já automaticamente se vê que respeitam. Tipo, ah, não, tudo bem. E o dele teve ali aquele julgamento por um tempo ali. E eu tava assim, que são esses olhares pra mim, sabe?
16: Diferente de deficiências com marcadores visíveis, o transtorno do espectro autista e outras condições ocultas não se manifestam por traços corporais. Por isso, a comprovação pode ser feita apresentando documentos oficiais, como a carteira de identificação da pessoa com transtorno do espectro autista. Como explica Edilson Barbosa, advogado e presidente do movimento Orgulho Autista Brasil.
18: Ela é uma carteirinha que tem que ser emitida no seu município para gratuitamente para pessoas autistas. Então a gente pede, se no seu município não está emitindo, cobre e faça sua CIPTEA, porque com ela aí você garante aí o seu direito de atendimento prioritário. Não basta só falar que é autista. Às vezes você tem que mostrar. E para mostrar, em vez de andar com laudo, aquele papel que o médico emite, você mostra sua carteirinha.
16: Estabelecimentos privados e órgãos públicos devem adequar placas e painéis de sinalização para incluir todos os grupos contemplados pela lei. Em caso de descumprimento da prioridade, a denúncia pode ser feita ao PROCON do município, do estado ou do Distrito Federal, se forem estabelecimentos comerciais. Já para descumprimentos em qualquer instituição, pública ou privada, é possível acionar o Disque Direitos Humanos, Disque 100. Reportagem Luciana Colares de Holanda.
19: Dicas do Enem.
20: Oi, meu nome é Antônia Barbosa e a minha dúvida é: o que eu devo fazer nos últimos 30 dias antes do Enem?
21: Tá faltando pouco, né? Dia 8 de novembro já é o primeiro dia das provas. O professor de História, Fábio dos Santos Reis, disse que nesse momento, na reta final, é hora de fazer revisão do conteúdo.
22: Agora o importante é fazer revisão de exercícios ou mesmo das antigas provas para que o candidato ele possa ter uma dimensão melhor daquilo que é cobrado no Enem. Chegou ali 4 semanas antes da prova, é exercício. Ou exercícios inspirados nas provas do Enem, ou diretamente a resolução de provas anteriores mesmo. Então, muitos dos alunos, inclusive, fazem muitos simulados, aqueles que, às vezes, têm um pouco mais de possibilidade, às vezes, conseguem imprimir esses simulados para irem fazendo em casa. É aplicação prática, é realmente... É aquela ideia de aplicando os conhecimentos mesmo.
21: É isso aí. 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
1: A educação digital e midiática foi instituída ano passado como elemento curricular obrigatório prevista na Base Nacional Comum Curricular.
0: A ideia é acompanhar a evolução tecnológica e promover o uso de dispositivos digitais nos espaços escolares, com incentivo a práticas éticas e igualitárias.
1: Para guiar essas diretrizes, o Ministério da Educação criou duas estruturas para fortalecer ações na rede pública de ensino sobre conectividade, educação digital e midiática. E inteligência artificial.
3: O Ministério da Educação instituiu duas estruturas para fortalecer a implementação das políticas de educação digital e midiática, inovação e conectividade nas redes públicas de ensino. O Comitê Nacional de Educação Digital e Midiática, Inovação e Conectividade e a Rede Nacional de Articuladores. A iniciativa busca aproximar o MEC das secretarias estaduais e municipais de educação e fortalecer a cooperação entre os diferentes níveis de governo. O Comitê Nacional de Educação Digital e Midiática, Inovação e Conectividade tem caráter consultivo. Entre as suas atribuições estão acompanhar e apoiar ações de conectividade, infraestrutura tecnológica, educação digital e midiática, além de inovação pedagógica. Já a Rede Nacional de Articuladores vai fortalecer e articular ações estratégicas de apoio à implementação curricular. Suas atribuições incluem a implementação de ações de monitoramento, formação continuada, produção de materiais orientativos e, principalmente, um espaço estruturado para trocas de experiências. A rede vai contar com articuladores nacionais, territoriais, estaduais e das capitais. Para mais informações, acesse o portal gov.br/mec. Locução Thalita Albuquerque, reportagem Flávia Fernanda.
0: O Instituto Nacional de Estudos e Pesquisas Educacionais Anísio Teixeira, o INEP, liberou para consulta o cartão de confirmação para quem teve o pedido aprovado para a reaplicação da prova nacional docente.
1: O documento já está disponível no sistema PNT, dentro da página do participante. É pelo cartão que o candidato confere as informações mais importantes, como o local e o horário do exame.
0: A reaplicação da prova acontece no próximo domingo, dia 18 de outubro.
1: Para mais informações, acesse pnd.inep.gov.br, repetindo, pnd.inep.gov.br.
0: E essas foram as notícias do governo federal.
1: Uma realização da Secretaria de Comunicação Social da Presidência da República.
0: Com produção da empresa Brasil de Comunicação.
1: Fique agora com as notícias do Poder Judiciário e do Congresso Nacional. Boa noite.
0: Boa noite e até amanhã.
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23: Evento do Supremo Tribunal Federal promove debate sobre constitucionalidade digital.
24: Justiça do Trabalho em Alagoas condena empresa de telemarketing por restrições ao uso do banheiro e assédio moral.
23: Superior Tribunal de Justiça mantém indenização à comunidade indígena do Rio de Janeiro por reportagem que a associou ao tráfico de drogas.
24: Boa noite, eu sou Marcela Luiza.
23: E eu sou Walter Lima.
24: O presidente do Supremo Tribunal Federal, ministro Edson Fachin, recebeu nesta terça-feira, em audiência solicitada pela Polícia Federal, o diretor-geral da instituição, Andrei Rodrigues. Entre os temas tratados estão as investigações relacionadas ao Banco Master, ameaças dirigidas a ministros do STF e o andamento dos inquéritos relacionados ao INSS e ao Banco Master.
23: O presidente do Supremo pediu celeridade da Polícia Federal para o fim do inquérito 4781, tendo a Polícia Federal adiantado que vai analisar as eventuais diligências pendentes.
24: Ocorreu na manhã de hoje, no Supremo Tribunal Federal, a quarta edição do programa Diálogos Institucionais.
23: O projeto debate os limites da constitucionalidade. Marcelo Della Libera.
2: O tema do encontro foi constitucionalismo digital e os impactos das novas tecnologias na vida das pessoas, como destacou o professor universitário e integrante do Centro de Estudos Constitucionais, o STF, Ingo Sarlet.
6: É que a Constituição passou

0: muitas questões destas estão pendentes de regulação, por um lado, que são fatos extremamente novos. Tudo que se refere ao mundo digital, à regulação dessas matérias, e por outro lado, uma parte delas já está judicializada.
1: Superior Tribunal de Justiça mantém condenação da editora Globo a indenizar por danos morais a comunidade Guarani de Bracuí, em Angra dos Reis, no Rio de Janeiro.
2: Em reportagem, os indígenas foram associados ao tráfico de drogas. Fátima Uchoa.
3: Na reportagem da editora Globo, também foi afirmado que a comunidade receberia cachaça em troca de maconha. A indenização foi fixada em R$50 mil pela Justiça Federal Fluminense. No STJ, ao manter essa indenização e reconhecer que o Ministério Público é parte legítima para a propor ação em favor da comunidade indígena Guarani de Bracuí por danos causados pela publicação jornalística, o relator ministro Ricardo Vilas Boas Cueva apontou que a liberdade de expressão e de imprensa devem ser conciliadas com o direito de proteção à honra e à dignidade, o que não ocorreu nesse caso.
1: Justiça do Trabalho em Alagoas condena a empresa de telemarketing por restrições ao uso do banheiro e assédio moral.
2: Trabalhadora vai receber R$15 mil de indenização. Simone Moura.
4: A justiça entendeu que a política de pausas da Alma Viva Experience S.A. em Maceió prejudicava especialmente as mulheres por desconsiderar necessidades como a do período menstrual, da gestação e do pós-parto. Depoimentos mostraram que as pausas eram limitadas a 5 minutos e podiam prejudicar as metas dos funcionários. A nona vara do trabalho também reconheceu assédio moral e rescisão indireta do contrato. Cabe recurso.
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1: Uma boa noite.
2: E até amanhã.
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1: Eu sou Paula Groba.
2: Eu sou Humberto Pinheiro.
1: E estes são os destaques de hoje do Jornal do Senado, que começa agora.
2: PEC da Segurança Pública pode ter votação concluída em comissão na quarta-feira.
1: Projeto prevê aquecedores solares obrigatórios em habitações do programa Minha Casa Minha Vida.
2: Comissão pode votar alívio na contribuição previdenciária dos militares.
1: Boa noite.
2: Boa noite.
1: Mais recursos, maior integração entre as forças policiais e regras mais rigorosas para combater facções criminosas, milícias e outras organizações. Esses são alguns dos principais pontos da PEC da Segurança Pública, que pode ter votação concluída pela Comissão de Constituição e Justiça na próxima quarta-feira.
2: A proposta busca reforçar o combate ao crime no país. O texto base foi aprovado pela Comissão de Constituição e Justiça do Senado, com mudanças propostas pelo relator, senador Rogério Carvalho, do PT de Sergipe. Repórter Bruno Lourenço.
3: A proposta de emenda à Constituição, já aprovada na Comissão de Constituição e Justiça, institucionaliza o Sistema Único de Segurança Pública e confere à União a competência para estabelecer diretrizes gerais para o setor. A PEC expande ainda atribuições da Polícia Rodoviária Federal ao permitir o policiamento ostensivo de ferrovias e hidrovias federais. Prevê um regime especial mais rigoroso para chefes de organizações criminosas e admite a criação de polícias municipais de natureza civil. A CCJ vota nesta quarta-feira algumas sugestões de alterações no texto base. O senador Carlos Portinho, do PL do Rio de Janeiro, por exemplo, quer incluir as Forças Armadas entre as beneficiárias dos recursos destinados à segurança quando militares atuarem em atividades de proteção e defesa civil, contra delitos transfronteiriços e na garantia da lei e da ordem.
4: A ausência de previsão expressa quanto à destinação de recursos do Fundo Nacional de Segurança Pública para essas operações gera insegurança jurídica e limita a capacidade de resposta do Estado frente às ameaças do alcance nacional. Aqui falamos de soberania.
3: O relator, senador Rogério Carvalho, do PT de Sergipe, no entanto, recomenda a rejeição da emenda.

0: As Forças Armadas têm o seu próprio regramento de financiamento, que é um outro debate que precisa ser feito num outro lugar. E se ele for convocado, deverá ter reforço orçamentário naquilo que é o lugar do financiamento da segurança pública.
1: A PEC assegura para o desenho das ações de segurança pública receitas vinculadas ao Fundo Nacional de Segurança Pública e ao Fundo Penitenciário Nacional, vedados os contingenciamentos.
2: E militares aposentados que recebem até o teto do regime geral podem ficar isentos da contribuição previdenciária.
3: É o que determina um projeto de lei que está pronto para ser votado na Comissão de Assuntos Econômicos. Raíssa Abreu conta mais.
4: Está pronto para votação na Comissão de Assuntos Econômicos o relatório do senador Efraim Filho, do PL da Paraíba, a um projeto de lei que alivia a cobrança previdenciária de militares aposentados e seus pensionistas. Apresentada pelo deputado Cabo Gilberto Silva, também do PL da Paraíba, a proposta determina que a contribuição só vai incidir sobre a parte da remuneração que ultrapassar o teto do regime geral da Previdência. O senador Efraim Filho é favorável ao projeto. Ele destacou que a mudança vai corrigir uma distorção histórica que vem corroendo as remunerações dos militares inativos. O senador explicou que os militares são a única categoria do serviço público que paga contribuição previdenciária sobre o total dos vencimentos, o que prejudica quem ganha menos. Depois de passar pela Comissão de Assuntos Econômicos, a proposta vai ser analisada pela Comissão de Assuntos Sociais.
2: Empresas poderão ajudar os funcionários a comprar medicamentos em troca de descontos no imposto de renda.
3: O projeto que cria o Programa de Medicamentos do Trabalhador está pronto para votação na Comissão de Assuntos Econômicos. Repórter Marcela Cunha.
5: O projeto permite que empresas ajudem a pagar os medicamentos de seus funcionários e dependentes. A proposta do senador Everton, do PDT do Maranhão, cria o Programa de Medicamentos do Trabalhador, que funcionaria de forma semelhante ao Vale Alimentação. As empresas que aderirem ao programa poderão dividir com os empregados os custos dos remédios e receber incentivos fiscais. O Everton afirma que a iniciativa poderá aliviar o orçamento das famílias.
6: A empresa que aderir ao programa tem desconto no imposto de renda. Isso vai ajudar muito as pessoas que precisam comprar medicamentos que não estão na farmácia popular.
5: O relator na Comissão de Assuntos Econômicos, senador Nelsinho Trade, do PSD de Mato Grosso do Sul, apresentou parecer favorável ao projeto, mas sugeriu mudanças. Entre elas, um limite de R$ 90,00 mensais por funcionário para o cálculo do incentivo fiscal concedido às empresas. Se aprovado na Comissão de Assuntos Econômicos, o projeto seguirá para a Comissão de Assuntos Sociais, onde poderá receber a decisão final do Senado.
2: O Senado também pode votar uma proposta que estimula o uso de aquecedores solares de água em residências. O texto está sob análise da Comissão de Meio Ambiente.
3: Uma das ideias é tornar o equipamento obrigatório em obras do programa Minha Casa, Minha Vida. Repórter César Mendes.
7: O projeto cria o Programa Nacional de Incentivo ao Uso de Aquecedores Solares de Água, Pronasol, prevendo que o governo federal defina localidades em que será obrigatória a instalação desses equipamentos pelo programa Minha Casa Minha Vida. O saque do FGTS, uma única vez, para a compra de aquecedores solares destinados à residência própria, também está previsto. O autor, senador astronauta Marcos Pontes, do PL de São Paulo, disse que a adoção das medidas propostas vai contribuir para a economia de energia elétrica e para a redução dos impactos ambientais.
8: Num país como o nosso, localizado com bastante insolação, sem dúvida nenhuma isso aí vai ser um ganho grande também para a construção civil na utilização desses sistemas.
7: Após a análise da Comissão de Meio Ambiente, o projeto seguirá para a Comissão de Infraestrutura.
2: A senadora Damaris Alves, do Republicanos do Distrito Federal, defendeu a investigação de condutas de ministros do Supremo Tribunal Federal pelo Senado. Ela rejeitou a possibilidade de acordos para evitar tensões entre as instituições e citou suspeitas de corrupção, decisões judiciais e medidas de censura.
3: Para Damaris, as condutas dos ministros devem ser apuradas na próxima legislatura.
9: Não serei fiadora de impunidade e vou trabalhar incansavelmente para que a lei valha para todos. Ninguém vem com essa história de diálogo pela governabilidade, de diálogo para não ter tensão entre esta casa e a outra. E o recado é claro, não tem acordo.
2: Já o senador veneziano Vital do Rego, do MDB da Paraíba, destacou as manifestações populares ocorridas em diversos estados do país nos últimos dias. Estudantes e movimentos sociais participaram da mobilização em defesa de pautas como educação e garantia de direitos sociais.
3: Durante os atos, os participantes também pediram o fim da chamada escala 6x1, a proposta que reduz a jornada de trabalho para 40 horas semanais, sem redução salarial, está em discussão no plenário do Senado Federal e pode ser votada em primeiro turno ainda nesta semana. Veneziano Vital do Rego defendeu que a população continue mobilizada.
10: Quero enaltecer a presença às ruas dos milhões de brasileiros que ganharam a Avenida Paulista, que ganharam Copacabana, que estiveram em Pernambuco, em João Pessoa, no Rio Grande do Sul, em Campina Grande, em Santa Catarina, em todas as partes.
2: E senadores concluíram nesta terça-feira a quarta sessão de debates sobre a PEC, que acaba com a escala 6x1. A proposta reduz a jornada para 40 horas semanais, com duas folgas e sem redução salarial. Defensor da mudança, o senador Paulo Paim, do PT do Rio Grande do Sul, afirmou que a medida é uma questão de direitos humanos, por garantir mais tempo para o descanso e o convívio familiar.
3: A última sessão de debates está prevista para esta quarta-feira. Em seguida, o plenário poderá votar a PEC em primeiro turno. A liderança do governo já recolhe assinaturas para pedir agilidade na votação em segundo turno. Paim defendeu a aprovação unânime da proposta, que classificou como a conquista de dignidade para os trabalhadores.
11: Asseguramos que o direito ao tempo não seja uma pauta meramente econômica. É uma causa civilizatória. É uma causa de direitos humanos.
3: Com edição de Paulo Groba e trabalhos técnicos de Eliseu Caires, o Jornal do Senado fica por aqui. Acompanhe agora as notícias da Câmara dos Deputados. Boa noite.
2: Boa noite e até amanhã.
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13: Parlamentares analisam medidas de apoio às pessoas com deficiência.
14: Um dos projetos implanta delegacias para atendimento especializado.
15: Outra proposta cria a qualificação de pessoas com deficiência na cultura.
14: Boa noite. A Câmara aprovou medidas de apoio para a qualificação profissional de pessoas com deficiência no setor cultural. A repórter Paula Bittar acompanhou a votação.
16: A Comissão de Constituição e Justiça da Câmara aprovou um projeto que prevê recursos para a formação e qualificação profissional de pessoas com deficiência no setor cultural. A proposta inclui dispositivo na lei que criou a Política Nacional Aldir Blanc de Fomento à Cultura para prever que entre as ações e projetos culturais que recebem apoio e fomento da União, estados e municípios estejam ações e iniciativas culturais que promovam a formação e a qualificação das pessoas com deficiência para atuação no mercado cultural. O relator, deputado defensor Estélio Denner, do União de Roraima, recomendou a aprovação por entender que o projeto se harmoniza com os inúmeros dispositivos constitucionais que concedem especial proteção às pessoas com deficiência. O projeto, que prevê recursos para a formação e qualificação profissional de pessoas com deficiência no setor cultural, segue agora para a análise do Senado. Da Rádio Câmara de Brasília, Paula Bittar.
12: Direitos Humanos.
17: Jandira Fegali, do PCdoB do Rio de Janeiro, defende a política de direitos sociais do país. Ela faz um alerta sobre os riscos para o bem-estar da população que podem ser causados por mudanças constitucionais sem fundamento na realidade.
14: Jandira Fegali considera que a proteção das conquistas sociais dos brasileiros deve estar no centro do debate nacional. A parlamentar cita o SUS e a educação pública entre as políticas que precisam ser fortalecidas, independentemente de quem estiver no poder.
12: Segurança Pública.
17: Avança na Câmara a proposta que cria as delegacias especializadas no atendimento às pessoas com deficiência. A repórter Silvia Munhato explica.
16: A Comissão de Defesa dos Direitos das Pessoas com Deficiência da Câmara dos Deputados aprovou o projeto que cria nos estados e no Distrito Federal as delegacias especializadas no atendimento às pessoas com deficiência. Pela proposta, o Poder Executivo deverá regulamentar a instalação gradual das delegacias, de acordo com a demanda de cada região. Por recomendação da relatora na comissão, a deputada doutora Alessandra Haber, do Podemos do Pará, foi aprovada a versão da Comissão de Segurança Pública para o projeto do deputado Juninho do Pneu, do PSDB do Rio de Janeiro. A principal mudança em relação ao texto original foi a previsão de financiamento pelo Fundo Nacional de Segurança Pública. Segundo a relatora, essa alteração dá à proposta maior viabilidade administrativa e financeira. De acordo com o texto aprovado, as delegacias deverão contar com equipes multiprofissionais formadas por delegados, investigadores, escrivães, psicólogos, assistentes sociais, intérpretes da língua brasileira de sinais e profissionais de apoio. A proposta que cria as delegacias especializadas no atendimento às pessoas com deficiência será analisada agora pela Comissão de Constituição e Justiça. Da Rádio Câmara de Brasília, Silvia Munhato.
12: Ciência e tecnologia.
14: Uma comissão da Câmara aprovou regras para reforçar investigações de crimes cometidos pela internet. Saiba mais com a repórter Maria Neves.
18: A Comissão de Segurança Pública da Câmara aprovou o projeto do deputado Domingos Neto, do PSD do Ceará, que institui medidas voltadas a inibir crimes na internet e aumentar a pena para quem comete esse tipo de delito. Além de criar um tipo penal para organização criminosa digital, a proposta determina que a Justiça suspenda ou bloqueie perfis e contas usados para praticar crimes de forma continuada. Atualmente, a lei prevê a retirada de conteúdos específicos por meio de ordem judicial, mas não trata do bloqueio de contas, perfis ou canais na rede de computadores. A medida define organização criminosa digital como grupo de 3 ou mais pessoas que use a tecnologia para cometer crimes com pena máxima superior a 4 anos ou que atue em mais de um país. Pelo texto aprovado, apresentado pelo relator, deputado Capitão Alberto Neto, do PL do Amazonas, a pena para quem integrar, organizar, chefiar ou financiar organização criminosa digital será de 4 a 8 anos de reclusão, além da punição correspondente ao crime praticado. As penas serão aumentadas de 1/3 a 2/3 quando os criminosos utilizarem ferramentas avançadas para dificultar a identificação dos autores. O mesmo acréscimo é previsto para ataques a instituições financeiras, serviços públicos essenciais ou infraestrutura crítica, como os sistemas utilizados pelo mercado financeiro. Ainda de acordo com a proposta, empresas de tecnologia, provedores de internet e instituições financeiras serão obrigadas a colaborar com as autoridades na identificação de suspeitos de cometer crimes virtuais. Outro ponto permite ao Banco Central determinar o bloqueio temporário de contas, valores ou transações financeiras sempre que houver indícios de lavagem de dinheiro, fraudes financeiras ou outros crimes com risco imediato de dissipação dos recursos. O projeto que prevê medidas para coibir crimes virtuais ainda será analisado pela Comissão de Constituição e Justiça e terá de ser votado pelo plenário. Se aprovado, poderá seguir para análise do Senado. Da Rádio Câmara de Brasília, Maria Neves.
12: Economia.
19: Mauro Benevides Filho, do União do Ceará, questiona a proposta de orçamento da União para 2027, estimada em 7,5 trilhões de reais, e alerta para o impacto dos juros da dívida pública que, segundo ele, devem alcançar 1 trilhão e 300 bilhões de reais no ano.
14: O legislador também contesta os valores divulgados sobre as despesas previdenciárias. Mauro Benevides Filho teme que o governo federal descumpra a regra constitucional que determina o limite de tomada de empréstimos, sob o risco de tornar insustentáveis as contas públicas.
19: Luiz Lima, do Novo do Rio de Janeiro, critica a política econômica vigente no país. Ele classifica como preocupante a perda do poder de compra da população e aponta o preço dos alimentos e os baixos salários como sinais das dificuldades enfrentadas pelos brasileiros.
14: Luiz Lima também avalia que o aumento do número de beneficiários de programas sociais reflete a falta de oportunidade de trabalho. Para o parlamentar, é preciso priorizar a geração de empregos, reduzindo a dependência da população em relação aos incentivos assistenciais.
19: Bongás, do PT do Rio Grande do Sul, defende as medidas do governo federal para ajudar os micro e pequenos empreendedores com ampliação do limite de faturamento, renegociação de dívidas bancárias e acesso a mais recursos.
14: De acordo com Bongás, apoiar pequenos negócios amplia investimentos e favorece o crescimento econômico, beneficiando trabalhadores e parcelas mais amplas da população, em conformidade com as políticas públicas de promoção de oportunidades para os brasileiros.
19: Ricardo Maia, do MDB da Bahia, ressalta a necessidade de manter as políticas sociais e econômicas em vigor, priorizando os problemas concretos da população, como o fim da fome, do endividamento e o acesso à saúde, à educação e ao mercado de trabalho.
14: Ricardo Maia também critica o discurso de ódio e a polarização, lamentando que a política tenha sido transformada em disputa entre torcidas, alheia às condições reais de vida da maioria dos brasileiros e à luta por um futuro promissor.
12: Saúde.
19: A Câmara está debatendo a alternância entre medicamentos biológicos e biosimilares. Saiba mais sobre os usos dessas substâncias com a repórter Agui Pontes.
20: A Comissão de Saúde da Câmara dos Deputados aprovou uma proposta que permite a troca entre medicamentos biológicos e biosimilares. Para que a troca seja possível, é necessário haver critérios técnicos observados, acompanhamento clínico e de efeitos colaterais. A principal diferença entre esses medicamentos é a origem. Os biológicos são naturais e os biosimilares são sintéticos. A deputada Silvia Cristina, do PP de Rondônia, relatora da Comissão de Saúde, explica como se deu as discussões sobre o projeto.
21: Antes nós tínhamos um entrave, né, porque os biosimilares eram de complexo ativo, mas passado com o tempo, viu-se que podia ser feita essa dispensação, porque já não teria mais problemas, especialmente com parte da vigilância sanitária. Então nós fizemos um relatório pela aprovação, então essa dispensação ela é possível para garantir, é claro, um desenvolvimento melhor com relação à saúde.
20: Os medicamentos biológicos são produzidos a partir de células ou organismos vivos. Por virem dessa fonte, as moléculas geradas são grandes e complexas, como um anticorpo, por exemplo. Por causa dessas características, os medicamentos biológicos tendem a se degradar mais facilmente, com mudanças pequenas, como a de temperatura, e não permitem cópias idênticas. Por outro lado, os biosimilares são medicamentos desenvolvidos de forma artificial para apresentar semelhança com um medicamento biológico original, trazendo o mesmo efeito e obedecendo a normas técnicas específicas. Quando surgiram, trouxeram junto muitas dúvidas sobre sua segurança e principalmente sobre a segurança em fazer a alternância entre os medicamentos biológicos e biosimilares. A relatora Silvia Cristina explica que hoje em dia essa inquietação foi superada, dado o acúmulo de estudos, não só por parte da Agência Nacional de Vigilância Sanitária, a Anvisa, mas de órgãos como a Organização Mundial da Saúde e a Agência Europeia de Medicamentos. Ela defende que a proposta procura estabelecer na legislação os tipos de medicamentos e prever a segurança da alternância entre os dois tipos, desde que tenha acompanhamento técnico. A proposta que permite a troca entre medicamentos biológicos e biosimilares espera análise na Comissão de Finanças e Tributação. Da Rádio Câmara, de Brasília, Agui Pontes.
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4: Trabalho.
23: Edilvan Alencar, do PSB do Ceará, defende o fim da escala de trabalho 6x1, com a adoção de 2 dias de descanso por semana. O congressista critica parlamentares que, segundo ele, mudaram de posição sobre o tema durante o período eleitoral.
24: Edilvan Alencar questiona a proposta de negociação direta entre patrões e empregados para definir a jornada de trabalho. O parlamentar considera que a mudança na legislação deve priorizar os direitos dos trabalhadores, independentemente das disputas políticas.
23: Benedita da Silva, do PT do Rio de Janeiro, defende a aprovação do fim da escala de trabalho 6x1, destacando a mobilização nacional em favor de 2 dias de descanso por semana. A deputada avalia que a pressão popular tem levado parlamentares contrários à mudança a rever suas posições.
24: Benedita da Silva considera que a participação dos movimentos sociais é fundamental para ampliar os direitos dos trabalhadores. A parlamentar ressalta a atuação de estudantes e representantes da classe trabalhadora na mobilização pela redução da jornada.
23: Reginaldo Lopes, do PT de Minas Gerais, é favorável ao fim da escala 6x1 e defende as garantias legais para assegurar tempo livre além do expediente. O deputado alega que a mudança pode melhorar a qualidade de vida e a saúde mental dos trabalhadores.
24: Em contrapartida, Reginaldo Lopes rechaça a jornada intermitente de trabalho e as negociações individuais, alegando que trabalhadores e patrões têm poderes desiguais de barganha. Ele conclama os eleitores a acompanhar as votações que ocorrerão no Senado sobre o fim da escala 6x1.
23: Alencar Santana, do PT de São Paulo, defende o fim da escala 6x1, atribuindo o avanço da proposta à mobilização popular e ao apoio do governo federal. Ele lembra ainda o governo anterior e alguns senadores que eram contrários à matéria, alegando prejuízos a empresas e à economia.
24: Na avaliação de Alencar Santana, a aprovação da PEC que acaba com a escala 6x1 vai representar uma conquista dos trabalhadores, especialmente da juventude e das pessoas que dependem do próprio trabalho para garantir o sustento.
4: Votação.
23: A Câmara aprovou um aumento do limite anual para a admissão de bombeiros militares no Distrito Federal. A repórter Paula Bittar acompanhou a votação.
16: A Comissão de Constituição e Justiça da Câmara aprovou uma proposta que aumenta o limite anual para o ingresso de efetivo no Corpo de Bombeiros Militares do Distrito Federal. Segundo o texto, em vez das atuais 377 nomeações por ano, a corporação poderá admitir anualmente até 714 novos integrantes, dos quais 94 oficiais e 620 praças. Segundo a autora do projeto, deputada Érica Cocai, do PT do Distrito Federal, os atuais limites de ingresso não são capazes de fazer frente às demandas da população nos próximos anos.
25: Nós precisamos de mais profissionais no Corpo de Bombeiros aqui do Distrito Federal. São profissionais que não apenas protegem o patrimônio, mas são profissionais que protegem a vida ou as vidas da população. Todas as vezes que nós temos algum tipo de situação emergencial, nós lembramos dos bombeiros e nós chamamos os bombeiros. Então são profissionais que são fundamentais para a nossa cidade.
16: A proposta que aumenta o limite anual para o ingresso de efetivo no Corpo de Bombeiros Militares do DF já pode seguir para o Senado, a menos que haja recurso para votação antes pelo plenário da Câmara. Da Rádio Câmara de Brasília, Paula Bittar.
4: Eleições.
24: Reeleito com mais de 52 mil votos, Bebeto, do PP do Rio de Janeiro, agradece o apoio dos eleitores de mais de 88 municípios do estado e atribui a vitória à fé em Deus. Ao dizer que apresentou mais de 32 projetos, ele reforça estar entre os 10 deputados fluminenses mais atuantes.
23: O congressista destaca sua atuação na defesa de obras de mobilidade urbana na Baixada Fluminense, com a duplicação da rodovia Presidente Dutra e a revitalização da ferrovia em São João de Meriti. Bebeto promete seguir atuando em benefício do Estado.
24: Charles Fernandes, do PSD da Bahia, agradece os quase 90 mil votos recebidos que o conduziram para o seu terceiro mandato na Câmara e reafirma seu compromisso em defender a agricultura familiar, o agronegócio e os municípios baianos na próxima legislatura.
23: Ele destaca investimentos na área de saúde do Estado, incluindo mais de 20 hospitais e 27 policlínicas. Charles Fernandes defende ainda a soberania nacional, a autonomia dos povos e as relações internacionais baseadas na cooperação e nas relações harmoniosas entre nações.
24: O Tony de Paula, do PSD do Rio de Janeiro, critica posicionamentos do Tribunal Superior Eleitoral, alegando haver diferença de tratamento aos candidatos à presidência da República no que diz respeito à retirada de publicações nas redes sociais.
23: O Tony de Paula pede que os ministros não protejam candidatos supostamente ligados às milícias, ao citar contratações de familiares de milicianos em gabinetes parlamentares, influências em hospitais federais e repasses de emendas a entidades ligadas a esses grupos.
24: Paulo Soares, do Podemos de São Paulo, faz um balanço dos seus 4 meses de mandato e destaca a apresentação de 31 propostas e a atuação em 7 relatorias. Entre os resultados, ele cita um projeto já transformado em lei, voltado à prevenção da saúde da mulher.
23: Paulo Soares também agradece os votos recebidos e afirma que vai continuar acompanhando as demandas do interior paulista, mesmo sem mandato. Ele defende uma atuação política focada em áreas como saúde e educação, com menos disputas ideológicas e mais atenção aos problemas da população.
24: Luiz Couto, do PT da Paraíba, agradece os mais de 60 mil votos recebidos, embora não tenham sido suficientes para garantir sua reeleição. Com 5 mandatos como deputado federal e 2 como estadual, ele afirma que sua trajetória foi dedicada à justiça social e à defesa dos direitos humanos.
23: Luiz Couto também reafirma o compromisso de continuar servindo ao povo paraibano, mesmo fora do Congresso. Para ele, o fim do mandato não encerra sua atuação em defesa da população, guiada, segundo ele, pela fé, pela honestidade e pelo compromisso com o próximo.
24: Geraldo Rezende, do União de Mato Grosso do Sul, diz que respeita o resultado das urnas e que vai seguir trabalhando até o último dia do seu mandato. No balanço de sua trajetória, ele destaca participação na criação da Universidade Federal da Grande Dourados.
23: Geraldo Rezende menciona ainda sua contribuição para a construção do Hospital Regional de Dourados e a implementação do primeiro SAMU indígena do país. O deputado também cita a construção de creches em aldeias e a defesa da regionalização dos serviços públicos.
24: Ismael, do PL de Santa Catarina, agradece os mais de 70 mil votos que recebeu, mas lamenta não ter alcançado a reeleição. Após 4 anos na Câmara e 37 anos de vida pública, o parlamentar faz um balanço da sua trajetória política e enaltece a experiência adquirida no Congresso.
23: Além disso, Ismael cita participação em comissões e frentes parlamentares, entre elas a de amparo às comunidades terapêuticas. O deputado conclui que pretende seguir em frente, agradecendo à família, aos amigos e aos eleitores pelo apoio.
24: Termina agora o Jornal Câmara dos Deputados, produzido pela Rádio Câmara, com trabalhos técnicos de Rafael Santos e apresentação de Márcio Aquilissardi e José Carlos Andrade. Uma ótima noite para você.
23: A Voz do Brasil volta amanhã. Boa noite.
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0: 9,59.
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0: Tese 9.
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16: Quer mostrar? Ó?
17: Eu vou traduzir a primeira, que ela falou: boa tarde, bimbos.
16: Bimbos.
17: Bimbos. Ai, se comportem, hein? Tem criança no carro.
18: Tem criança no carro.
16: Mas olha,
19: cara,
16: mas olha,
19: que
16: é uma papagainha, fica repetindo, ó. Boa tarde, Dindos.
17: Eu vou traduzir a primeira que ela falou. Boa tarde, bimbos.
16: Agora bimbos.
19: Primeiro bimbo.
18: Boa tarde, bimbos.
17: Ai, ó, se comportem, hein? Tem criança no carro.
16: Meu Deus.
19: Mas olha,
16: cara,
19: que legal. Que coisa legal, linda, hein?
16: Vamos lá.
20: Pra
16: mais
20: conseguir esse emprego, é necessário que
16: vou
20: toda
16: mostrar ela.
19: Tia na mãe.
16: Como é que é? Para, tô mostrando lá. Dá pra mostrar?
19: Não, tira.
16: É louco? Quem tá
19: Esse não.
16: Quem ligou o rádio no carro agora? Dá pra mostrar? Não, tira.
19: Esse não tira, ficou estranho, né?
16: Ai, meu Deus, olha. Acabou, vambora.
19: Chega,
16: vambora.
19: Vou fechar isso aqui, chega. Não vou botar mais nada.
16: Ai, também. Tira.
19: Quero mais saber também.
16: Vamos lá. Eu não queria ser locutor.
19: Tira.
16: Essa vai para um Discord do programa.
19: Quem nunca ouviu mais tira na vida,
16: meu
19: que
16: Deus,
19: tira a primeira
16: pedra. Imagina quem tá no carro, ele ligou o rádio agora.
19: Ai, tira.
16: Dá pra mostrar? Na live, não. Meu Deus.
19: Ai, acabou com o programa.
16: Ai.
17: Em espanhol, você não diz eu te amo. Você diz, yo quiero comer tu. E fica, nós somos almas gêmeas. Ai, gente, achei isso tão romântico.
19: Nós somos almas gêmeas, viu? Que legal.
16: Significa nós somos almas gêmeas, viu?
21: Desmotivacional do dia.
16: Desmotivacional.
21: Quando pensar em desistir, lembre-se dos pelos do fiofó.
16: Estão sempre
21: na merda, mas continua crescendo.
16: É isso aí, baixa.
21: Se os pelos do brioco consegue, você também consegue.
16: Você Boa. Também consegue.
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0: 10:30.
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0: 10h49.
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0: 11:21.
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0: 11:44.
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0: 11:51.
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0: 11:55.
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2: 5 horas, muito bom dia! Estamos começando mais um programa Nativismo, aqui pela Rádio Top 104 FM, São Miguel do Oeste, Santa Catarina, Brasil, e também retransmitindo pela Rádio Iaboti, 99.3 FM em São Pedro, província de Misiones, na Argentina, e Rádio Silva, 107.1 também em São Pedro, província de Misiones, na Argentina. Programa Nativismo vai ao ar de segunda a sábado, das 5 da manhã até 15 para as 8 da manhã. Então você que está com o rádio ligado, você que está me acompanhando pela internet, e a partir das 6:30 da manhã, também transmissão pelo Facebook, um bom dia, uma boa quinta-feira, hoje dia 14 de outubro de 2026. E vamos começar a nossa programação com a oração da serenidade. Concedei-nos, Senhor, a serenidade necessária para aceitarmos as coisas que não podemos modificar. Coragem para modificar aquelas que podemos. E sabedoria para distinguir umas das outras. 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Miguel e Direvo. Então a todos mais uma vez, o nosso muito bom dia. 5 horas 2 minutos, temperatura nesse momento marcando 15 graus. Odilon Ramos declama, Oração de Quem Mateia.
3: Seguro a cuia do mate, como fosse o cálice bento. É sagrado este momento em que servo o chimarrão. Silêncio e meditação completam este ritual, que repito sempre igual no meu culto à tradição. Fogo, água e erva pura, cuia e bomba, nada mais. Elementos essenciais para se matear a preceito. No mais, é o gosto e o jeito de fazer de cada um, tão singelo e tão comum, tão gostoso e tão perfeito. A chaleira, quando chia, tem melodia de um hino, e o vapor tão leve e fino paira no ar como incenso. O patrão celeste, eu penso, escuta esta reza chucra, quando minha alma lhe busca contemplando o verde intenso. Cravando a bomba na erva, meio inclinada, de pé, é a raiz da minha fé que planto bem lá no fundo, para que os tirões deste mundo não abalem minha crença e eu mereça a recompensa de um viver longo e fecundo. Sorver o primeiro gole, ah, quanto mistério encerra! É a seiva verde da terra que invade os caminhos meus. É o sangue quente de Deus que ao meu sangue se mistura, deixando minha alma pura como a alma dos anjos seus. Por isso, a hora do mate, solito ou com parceria, mais que um prazer que vicia, para mim é hora de prece. Meu peito velho se aquece nesta comunhão bendita. Ora, minha alma levita, ora, Deus mesmo aqui desce. Se sirvo um mate para a amada, ou mesmo para um amigo, conservo sempre comigo a ideia de comunhão. Se Deus criou o chimarrão, de certo não se incomoda de fazer parte da roda e escutar minha oração. Guarda, patrão, o meu pago, te peço com reverência. Protege a minha querência, meu pingo, o cusco e a prenda, que nunca me falte renda pro meu churrasco no mas, pra dar estudos pros piás e pagar a conta da venda. Que nunca me falte fé na Santa Virgem Maria, que me protege e me guia sob o seu manto de paz. Que eu nunca deixe para trás um parceiro que tropeça e cada dia agradeça a vida que tu me dás. Ronca a cuia me avisando que acabou a hora do mate. Digo um amém no arremate e agradeço a parceria. No começo ou fim do dia, com Deus mateando eu converso. Ele é o patrão do universo, não tem melhor companhia.
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Os monarcas cantaram para nós o vento, e Odilon Ramos declamou Oração de Quem Mateia. É um nativismo aqui pela Rádio Top 104 FM e também retransmitindo pela Rádio Iabuti 99.3 FM em São Pedro, província de Misiones, na Argentina, e Rádio Selva 107.1 também na província de Misiones, na Argentina. Agora então vamos à previsão do tempo, para ver, segundo o clima-tempo, como o tempo vai se comportar de hoje até domingo. Então, portanto, hoje, quarta-feira, dia 14, sol com muitas nuvens, com possibilidade de pancadas de chuva no período da tarde ou à noite, podendo chover 9 milímetros. Temperatura mínima 14 graus e a máxima 22 graus. A temperatura, nesse momento aqui no estúdio, marcando 15 graus centígrados. Vamos ver a previsão do tempo para amanhã, dia 15, quinta-feira, tempo bom. Temperatura mínima 16 graus, máxima 21 graus. Previsão para sexta-feira, dia 16, também tempo bom. Temperatura mínima 13 graus, máxima 20 graus. Previsão para sábado, dia 17, também tempo bom. Temperatura mínima 10 graus, máxima 18 graus. E domingo, dia 18, também tempo bom. Temperatura mínima 8 graus, máxima 18 graus. Então, esta é a previsão, segundo o clima-tempo. Vamos recapitular? Então, vamos lá. Então, segundo o clima-tempo, marca que hoje, quarta-feira, chove 9 milímetros no período da tarde ou à noite. Quinta-feira, tempo bom. Sexta, tempo bom. Sábado, tempo bom. E domingo, também tempo bom. Esta é a previsão, segundo o clima-tempo. 5 horas, 12 minutos, temperatura nesse momento está em 15 graus. Miguel Marques canta Brumas do Amanhecer.

0: O Miguel Marques cantando para nós Brumas do Amanhecer.
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0: 5 horas, 15 minutos, temperatura 15 graus.
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0: Muito bom dia, meus amigos. Agora são 5 horas 17 minutos. Temperatura marcando 15 graus. Abraço aí para o meu amigo Ricardo Scholl. Nilo Jessenk, lá em Porã do Oeste. O Cleide Inácio Barp. Elvia Brickman. O N. Beijin. José Veríssimo Brizola. Fernando Barcelo Sen. Zé Alessio. O Arli Marconato, o Hildo da dupla Canarim Beija-Flor, o Fabiano Borges dos Santos, o Diego Ricardo Bertol, José Paim Velho e os demais amigos aí, um bom dia. É uma boa quarta-feira. Miro Saldanha canta Primavera Pampiana.

0: Nezinho dos Passos cantou Canto para esta Terra. E o Miro Saldanha cantou Primavera Pampiana. Cinco horas, 27 minutos, temperatura 15 graus.
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0: Muito bom dia, meus amigos. Agora são 5 horas 31 minutos. Temperatura 15 graus. Marco Lima canta Chasque para Dom Munhoz.

0: Luiz Carlos Borges tocou para nós quilômetro 11. E o Marco Lima cantou Chasque para Dom Munhoz. 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
0: 5 horas 42 minutos, temperatura marcando nesse momento 15 graus. Vamos para os abraços, um abraço aí para o meu amigo Ricardo Scholl, a Débora Lima Correia, lá em São José dos Pinhais, também para o Jaison, um grande abraço, bom dia. Léo Dalpicola, Ayrton Grazioli, também aí o Fernando Salvi, o Reginaldo Manuel de Freitas, o Jair Ávila, Claudete Basso, Jonas Schontz, Diego de Pizol, José Veríssimo Brizolo, Zeca, Wayne Bedin, Luiz Steyer e os demais amigos, um bom dia, uma boa quarta-feira. Júlio Saldanha canta Senhoras do Pampa. Aos amigos que estão também nos acompanhando através do rádio, um bom dia, boa quarta-feira.

0: Ivan Taborda cantou para nós Figueira do Pago. O Jorge Missioneiro cantou Surungo das Missões. E o Júlio Saldanha cantou Senhoras do Pampa. Top 104. 5 horas 54 minutos, temperatura nesse momento está em 15 graus.
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1: Muito bom dia, meus amigos. Pontualmente 6 horas da manhã, temperatura marcando 15 graus. Vamos para os abraços. Um abraço aí para a minha amiga Tânia Mal, Janete Eskert. Também aí o Paulo Roberto Merizio, lá no Francisco Beltrão. Como é que tá, professor? Tudo certo? Aloysio Kessler. Dilson Lehmann, lá no Caxias do Sul. Raquel Eberle. A Elisandra Rodrigues, o Jefferson Bravieira, o Valdir Staup, o Hélio Capelaro, Rafael Marafon, Felipe Reichert e o Sérgio Brandão, bom dia. E os demais amigos aí que estão através do rádio também nos acompanhando, bom dia. Uma boa quarta-feira. José Mendes Júnior canta Picasso Velho.

0: Joca Martins cantando para nós Potro de Ouro. E o José Mendes Júnior cantou para nós Picasso Velho. Seis horas, 8 minutos, temperatura 15 graus.
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19: Muito bom dia, meus amigos. Agora são 6 horas 14 minutos. Temperatura, nesse momento, 15 graus centígrados. Quero mandar uns abraços que recebi umas mensagens de áudio aqui do meu amigo Diabinho, lá de Nice Cerqueira. Como é que tá, Diabinho? Tudo certo? Já vou escutar o que tu falou aqui. Também aí. Um abraço para o Luiz Clauque, lá em Romelândia, a família Clauque também. E os demais amigos aí que estão sempre nos acompanhando pelo rádio e pela internet. A partir das 6h30 da manhã, também transmissão pelo Facebook. Um bom dia a todos, uma boa quarta-feira. Grupo Querência canta, Fandangueando.

0: O grupo Querência cantou para nós aí, fandangueando. É, então, um abraço lá mais uma vez pro meu amigo Diabinho, lá em Juni Cerqueira, né, que tá por casa, né? Ele é caminhoneiro, tá sempre viajando, fazendo viagem lá para pro exterior, né, tchê? É, vai pro Uruguai, bicho velho é estradeiro. E nesta semana tá por casa, então um abraço aí pro meu amigo Diabinho. E o Diabinho que deve ir daqui um pouquinho para a fazenda, né? Lá em Jorge Lacerda. E daí lá ele se encontra lá com o Leonardo, com o Valvite, né? Com aquela indiada da família Paulino lá. E vão tocar umas gaitas, uns violão, né, tchê? É, e de se preparar para daqui mais uns dias se atracar na estrada de novo, né, tchê? Então tá vendo? Um abraço aí, Diabinho. Um abraço pro pessoal de Juni, Cerqueira, Barracão. Pessoal aí de Jorge Lacerda. E os demais... municípios e distritos aí da Juni Cerqueira que sempre estão nos acompanhando. Flávio Hansel canta Baile de Corredor.
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0: 6 horas 23 minutos, temperatura 15 graus.
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6: Muito bom dia, meus amigos. Agora são 6:30. Temperatura marcando 15 graus. Os farrapos cantam pra nós. Pampa na garupa.

Os farrapos cantando para nós, Pampa na Garupa. 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Também nos fazendo um costado por aqui, o Britador Volta Grande. 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
0: 6:41, temperatura 14 graus. Elton Saldanha canta Bandeira do Rio Grande.

0: 6 horas 45 minutos, temperatura 14 graus. 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
14: Muito bom dia, meus amigos. Agora são 6 horas e 56 minutos. A temperatura está em 14 graus. Um abraço aí para minha amiga Neca Canei, também para meu amigo Juca, Fernando Benedetti, o Adão Silveira, Fabrício Sequim e os demais amigos. Um bom dia a todos, uma boa quarta-feira. Vamos trazendo o cancioneiro, cantando para nós Estampa do Rio Grande. Logo em seguida, o horário eleitoral obrigatório, às 7h10, a gente retorna com a programação normal.

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0: 7:10, temperatura 14 graus. 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
0: Muito bom dia, meus amigos. Agora são 7:17, temperatura marcando 14 graus. Um abraço aí para a minha vizinha, a Vera Schneider, e a toda a família Schneider aí da linha Jacutinga, Arroio Viado. Um bom dia para vocês. Também quero mandar um abraço aí para o Dr. Jardeles Bruzi, que está lá no posto Volta Grande, tomando aquele café, né? E a todos os colaboradores lá do posto Volta Grande e também os clientes que lá estão abastecendo, estão aí tomando aquele café, saboreando aquele pastel delicioso, né, fazendo o seu lanche lá. Um bom dia para todos. E o Chiquito e o Bordoneio cantam para nós, da Estância para Venda.

0: 7 horas 21 minutos, temperatura 14 graus. 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
2: Muito bom dia, meus amigos. Agora são 7 horas 29 minutos. Temperatura está em 15 graus centígrados nesse momento. Um abraço aí para minha amiga Marli Soares. Também aí para Marta Klauk, o Valdemar Vaz, o Jair Piscinini, o Gilmar Moreira Sotile, a Cirlei Alba, o professor Zeca Menegoto, o Paulo Pinheiro, Deuclides Antônio Chiesa, o Edinei Zoc, o Vander Gruber e a Dona Dulce e os demais amigos aí, um bom dia a todos. Muito obrigado aí pela companhia. Grupo Rodeio canta Gritos de Liberdade.

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0: 7:40, temperatura nesse momento está em 14 graus. 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E o grupo Manotaço canta Baio Crina de Seda.

Muito bem, meus amigos, estamos chegando a mais um final do programa Nativismo. Agradecendo a você que está desde as 5 horas me acompanhando pelo rádio ou pela internet, e a partir das 6:30 da manhã também me acompanhando pelo Facebook. Muito obrigado aí pela sua companhia, desejando a todos uma ótima quarta-feira. 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Todos, mais uma vez, um grande abraço do Rudimar Francisco, uma ótima quarta-feira e até amanhã.

0: 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Tempo nublado e a temperatura 14 graus centígrados. 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
3: Oi, bom dia pra você, são 8:06. Manhã de quarta-feira, 14 de outubro de 2026. Manhã de céu nublado, bastante cerração. Não chove no momento. E a gente espera que o sol apareça, né? Pra dar um afago, um refresco nessa chuvarada que não para nunca, né? Oi, eu sou Gelson Silva, tô com você até o meio-dia aqui no som da Top 104. E a partir de agora a gente vai voltar no tempo, é hora de Top List, é hora de a gente trazer um pouco da história, da memória da Top 104 edição 1 de hoje, com refrigeração Spengler. 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
3: Welcome. E também com CDL São Miguel do Oeste, abrindo o nosso Top List, a primeira edição de hoje.

0: a rádio é top, Barão Vermelho, quando o sol bater na janela do teu quarto. E N5 com Bye Bye Bye. Abrindo a nossa viagem no tempo.
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0: 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Temperatura em São Miguel do Oeste nesta manhã de quarta-feira está em 14,5 graus. 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

Dia Top, são 8 horas e 34 minutos, 14 graus e meio de temperatura na manhã de quarta-feira. Céu nublado, Serração em São Miguel do Oeste. 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

0: senhoras e senhores, Blackberry Smoke e uma bela mentirinha, Pretty Little Lie, 2012, a gente voltou aqui na programação da Top 104 com esse baita som country, os americanos Blackberry Smoke, Bruno Mars, Treasure e KCL, era Palavras ao Vento, fechando o Top List. Que traz um pouco da história, da memória da Top 104 edição 1 de hoje. Meio-dia tem edição 2, meio-dia e 10, né? Depois do espaço de propaganda eleitoral obrigatória no rádio, o Top List chega com a segunda edição aqui na programação Top 104. 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Fica a dica para você. Hora do intervalo da Top, temperatura de 15,5 graus. 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
5: 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Oi, bom dia pra você. São 9:05. Quarta-feira, 14 de outubro de 2026. O sol aparece entre nuvens. Já começa a dar aquele ar da graça, né? Já começa a deixar todo mundo empolgadão, afinal de contas. Pessoal, que é uma trégua da chuva, né? Oi, eu sou Gelson Silva, tô contigo até o meio-dia no som da Top 104. Bora juntos fazer essa programação. Já adiciona aí o WhatsApp da Top 104. 99171-1049. 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

0: A minha rádio é Top Gerald com Baiá aqui na programação da Top 104 na manhã de quarta-feira. Chamando um abraço especial aqui pro Luiz, grande Luiz da Resenha Barber. Da Resenha Barbearia, que são acho que 3 ou 4 unidades aqui em São Miguel do Oeste. O Luiz está ligado na programação da Top 104. Um abraço para ti, o Luiz, que além de ser o CEO aí da Resenha Barber, o cara gosta de andar a cavalo também, tá sempre nas cavalgadas junto com a gente. Um abraço para ti, Luiz, um abraço para tua equipe, para toda a galera da Resenha Barber. 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Top 104, 9:10. 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
3: A minha rádio é top, são 9:18, 16,5 graus de temperatura em São Miguel do Oeste na manhã de quarta-feira. 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
1: A minha rádio é top, Felipe Rodrigo. Pós, o novo som do Felipe Rodrigo aqui na programação da Top 104, 9 horas e 30 minutos, 18 graus a temperatura em São Miguel. 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É hora do intervalo da Top 104, a gente vai falar antes para ti, claro, da Amplia.
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1: 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Top 104, 9h33, aniversário Macropampa Atacadista, com preço baixo de verdade. 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Bora lá, antes do intervalo, a gente vai até a farmácia São João para conversar com o Edionis. Bom dia, Edionis.
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0: Rádio é Top, Bruno Mars, a Just Mine. Rolou também a Anitta e Ponto de Equilíbrio, Deus Existe. Henrique Juliano, Última Saudade. E Menos é Mais, o novo som do Menos é Mais aqui na Top 104, Gillette no box. Legal, né? 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Temperatura em São Miguel Oeste está em 18,5 graus. 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Top 104, 10 horas e 6 minutos, quarta do Hortifruti no Inter. 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
3: Ei, mulher! Outubro Rosa também nos lembra da importância de conhecer o nosso próprio corpo. Observe as mamas e procure um atendimento se perceber alguma mudança diferente do habitual, como um nódulo persistente, alguma alteração na pele, alguma secreção pelo mamilo. Mantenha um acompanhamento médico e os exames indicados pelo médico em dia. Esse cuidado caminha junto com uma alimentação equilibrada, atividade física, sono e uma alimentação que favoreça a rotina e a saúde. Para mais conteúdos de nutrição e qualidade de vida, me siga Kerlin Zanon Gobi. Conhecer seu corpo é uma forma de perceber mudanças e buscar o cuidado no momento certo.
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25: Ai, meu Deus do céu. Vamos lá, então. O casal aquele, os relaxados.
26: Olha aqui, ó. Quanto mais sexo um casal tem, mais dinheiro e motivação eles tendem a ter.
27: Ah, tá aí, ó. Tá aí o motivo de nós estar sempre quebrado. Sempre sem dinheiro. A culpa é tua. Minha parte eu quero fazer.
25: A minha parte eu quero fazer.
27: Ah, daí tu tá toda hora com dor de cabeça e toda hora cansada. Aí que tá. Tá aí o motivo de nós não ter dinheiro.
25: Viu?
27: Não vamos ter nunca, vamos viver quebrado.
28: Vamos viver quebrado. Viver quebrado.
25: Esse é o que ele falou no final?
27: Nesse pique aí.
25: Nesse pique.
28: Nesse pique é ótimo.
29: Oi. Queria entender uma coisa.
25: Ah, que coisa?
29: O que fez você se apaixonar por mim, eu sendo assim, tão feia?
30: Eu não me apaixonei pela tua aparência. Me apaixonei pelo teu jeito de ser.
25: Olha.
30: Pelas outras qualidades que tu tem.
25: Olha aí.
29: Ah, então quer dizer que eu sou feia?
30: Sim.
25: Sim. Meu Deus, cara, não fala
28: Deus
25: isso,
28: do
25: cara.
28: Céu. Ó, e uma
25: é o nível, viu? É um nível assim de coragem que os caras têm. É... Nunca vão chegar nesse
28: nunca
25: nível.
28: Vão chegar. Uma notícia de última hora: que o sexo é visto como um direito humano básico na Holanda. Cidadãos com deficiência podem receber fundos do governo para pagar prostitutas até 12 vezes por ano como forma de terapia física e mental. Esse é um plano que pode ser seguido.
25: Viu?
28: No Brasil,
25: atenção,
28: né,
25: atenção, candidatos do Brasil, preste atenção no que o Arno vai falar.
28: É um direito humano básico.
25: Humano básico.
28: É básico. Cidadãos com deficiência, só não diz qual deficiência.
25: Não, mas
28: tem muitos com deficiência aqui que não são deficiências motoras. É, recebem fundos do governo para pagar prostitutas até 12 vezes por ano. Olha, ou aí, seja, uma vez, por
25: mês.
28: Uma vez por mês, o cara vai lá afogar o ganso.
25: Olha aí, viu os nossos candidatos a governo do Brasil? Olha aí, viu? Sim.
29: Gaúcho, não fala que a mulher tá azeda ou rabugenta. Aqui dizemos que ela tá reinando. Você acordou atrás?
25: Reinando. A mulher reinando é um saco, cara.
29: Gaúcho, não fala que a mulher tá azeda ou rabugenta. Aqui dizemos que ela tá reinando. Você acordou atravessada? Fica pisando nos cascos. Ranço, aqui é clássico. Gaúcha, aqui dá coisa em maçaroca e é bem lindo. Gaúcho não diz que a mulher aqui acordou irritada. Aqui ele diz que ela acordou emputecida. Você passou o dia ranzinho, ela tá rabiosa ou virada numa giraia. Atacada dos arreios, é mulher faca na bota e é a coisa mais linda. Gaúcho não diz que a mulher foi grosseira. Aqui, ela te senta as pá. Acordou com as esporas no mesmo pé, dormiu sem coberta ou te sentou as tamancas. Solta fogo pelas ventas, costa em marimbondo e sai de perto, porque é louco de lindo. E aí, gaúcha, me conta, o que que tu...
25: Mas é, na verdade, a gente sabe que a mulher gaúcha... como...
28: Reinando.
25: É a mulher gaúcha e a mulher do... de gaúcho, mulher casada com gaúcho, é o seguinte, ela nunca passa frio.
28: Não, tá, né? Sempre coberta.
25: De razão, coberta, tapada de nojo. Coberta de razão, tapada de nojo.
28: Tapada de nojo,
25: mas quantas vezes, né?
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7: O Megal Futsal iniciou no próximo sábado a disputa do playoff da Liga Catarinense Série Ouro, enfrentando o Grêmio Falcões em Erval do Oeste. O jogo da volta é dia 24 em São Miguel. Já o Gol de Beco volta à quadra sábado para o jogo que vale vaga na semifinal da Liga Catarinense de Futsal Feminino. O confronto é contra a Concórdia na cidade de Concórdia. No primeiro jogo, o Gol de Beco, jogando em casa, ganhou por 6-4 e agora joga pelo empate. 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
3: A minha rádio é top, são 10 horas e 36 minutos. Manhã de quarta-feira. Céu nublado. Mas não chove nesse momento aqui em São Miguel do Oeste, né?
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3: E o que a previsão do tempo fala é que a gente vai ter uma trégua. Não por muito tempo, mas vamos ter uma trégua. O final de semana promete tempo bom aqui pro bom e velho extremo oeste catarinense, né? Pelo menos a gente vai poder ter um refresco aí. Mas é o seguinte, vai começar o Intermusic na Top.
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3: 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A gente coloca duas músicas para você aqui sempre, né? Na sequência, e aí você vai escolher a música 1 ou a música número 2 e fica concorrendo a ingresso pro cinema. E hoje também tem ingresso para Oktoberfest, a primeira Oktoberfest de São Miguel do Oeste, no sábado, dia 17, na Faísmo, certo? Então é o seguinte, 99-171-1049, 99-171-1049, certo? Aí você escolhe a música 1 ou a música número 2 e fica concorrendo ao ingresso. Música 1 do Intermusic é essa aqui, ó.
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3: Ciencio com Preteen. A música 1 do Intermusic. 99-171-1049. Ciencio, Preteen. E a 2 é essa aqui, ó.
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3: Música 2 vem com Alex Zorin, Ordinary.
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3: 99-171-1049. Música 1, Ciencio Preteen. Boa 2, Alex Zorin, Ordinary. Tá começando na Top 104.
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0: minha rádio é top. Alex Horry com Ordinary. Since You Pretend. Duas músicas do Inter Music. Lutando aí pelo teu voto no 99171-1049. 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WhatsApp 49-3630-1400. 10h46, recusou o bafômetro ou foi flagrado acima da velocidade no radar? 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Bora pro resultado do Inter Music, quem se deu bem nessa edição e acaba de faturar então ingresso pro cinema e também ingresso pra Oktoberfest, que acontece nesse sábado aqui em São Miguel do Oeste, na Faísmo, foi o Carlos Becker. Carlos Becker, passa aqui na Top 104 em horário comercial pra retirar os teus prêmios, tá bom? E a música vencedora a gente toca de novo na Top.
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0: a rádio é top, Alex Soren, Ordinary, a vencedora do Inter Music. Na programação da Top 104 na manhã de quarta-feira, a temperatura nesse momento aqui em São Miguel do Oeste, com tempo nublado, céu nublado, fechado, cara emburradinha. 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
9: Oi, bom dia pra você, são 11 horas e 9 minutos. Manhã de quarta-feira, de céu nublado, céu fechado, 17 graus e meio de temperatura, mas aqui na Top 104 o tempo é bom todo o tempo. Eu sou Gelson Silva, tô contigo até o meio-dia. 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Porque tá na hora, vai começar o Top Sucesso na Top 104.
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9: Abrindo com o novo som do Guilherme Benuto.
11: O nome dele é Sali.
9: Junto com Fiorella e Kaique Felipe. Depois desse solinho.

0: Top, Hugo e Guilherme, Flash. Menos de um mês, hein? 13 de novembro, ao vivo em São Miguel do Oeste, na Faísmo. 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E rolou também o novo som de Guilherme Benuto, depois desse solinho. Top 104, 11:15. 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
2: Começou ontem a fase semifinal da Copa Sul-Americana de Futebol. O Vasco conseguiu uma grande vitória diante do Boca Júnior em plena Bomboneira em Buenos Aires. O time carioca fez 1-0 e calou a torcida argentina numa vitória histórica. O Vasco ainda jogou com a menos desde os 20 minutos do segundo tempo, após a expulsão de Andrés Gomes. O time resistiu à forte pressão até o fim e voltou com a vantagem para o jogo da volta na próxima terça-feira no Maracanã. A outra semifinal será hoje entre Atlético Mineiro e City Torque, às 19 horas na Arena MRV. Hoje também começam as semifinais da Conmebol Libertadores, com Fluminense e Palmeiras às 21h30 no Maracanã. 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

0: Minha rádio é top, Zé Neto e Cristiano, Plano C e Gustavo Lima, assunto que dói dentro do Top Sucesso. 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Temperatura 18,5 graus. 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Top 104, 11h32, aniversário Macro Pampa Atacadista, com preço baixo de verdade. 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
5: Doze horas, 10 minutos, tarde de quarta-feira, você ligado na Top o tempo todo, Top List no ar a partir de agora, as velhinhas da programação da Top, o teu horário de almoço, só música de qualidade, a tua viagem no tempo aqui na Top 104.
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5: Entre elas, a Clapton Cocaine, bom almoço.

0: Meio-dia e 18.
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0: 12:32.
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0: 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Meio-dia e 56.
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0: 1h14.
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3: Novo treinador do Corinthians, holandês Seedorf, chegou a São Paulo na manhã de ontem. Ele veio de Madrid, na Espanha, e evitou a imprensa no desembarque no aeroporto de Guarulhos. O ex-jogador, que não atua como técnico há 7 anos, terá 5 dias de trabalho antes de treinar contra o Vitória na Neoquímica na próxima segunda-feira às 20 horas. O jogo é válido pela 31ª rodada do Campeonato Brasileiro. A missão do treinador é livrar o Corinthians do rebaixamento. 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

0: 1:30.
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0: 1:53.
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11: Duas horas, dois minutos, tarde de quarta-feira, você ligado na Top o tempo todo, Suarno Costa ao vivo contigo, vamos junto, né? Até 7 horas na parada, sempre em companhia das melhores aqui na Top.

0: Tá na top, Daniel Santa Cruz, lento. Agora são 2h13, você não está feliz com a estética do seu sorriso? 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

De volta na Top, se liga aí, ilumine com a Macari, meu amigo. 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

0: Purple Disco Machine, Survivor com Hypnotized Tiger. Você ouviu também Matchbox Family com Unwell. Essa é a Top 104. Vamos para um break rapidinho, a gente já volta.
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0: Tá na top, agora 2h27. 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Temperatura agora no centro de São Miguel, na casa dos 18 graus. 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

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Um abração pra galera que tá ligado aí no Whats. Quem mais aqui? O Christian, o Daniel, a Elisandra, quem mais aqui? O Renan, o Matheus, estão ligados por aí, meu amigo Ivon, que tá ligado na Top também, grande abraço. Segue o som na Top, vamos curtir um ACDC, né, com o Shock Me All Night Long. Boa tarde.

0: Tama Top, Billy Joel, Matter of Trust. Top 104, agora 12 para as 3. 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Temperatura agora em 22 graus, não dá mais para ignorar o clima na nossa região. 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
1: 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Valeu, Arno. Grande abraço a você e a todos os ouvintes da Top 104.
0: Valeu, Cato. 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
4: Ei, mulher! Outubro Rosa também nos lembra da importância de conhecer o nosso próprio corpo. Observe as mamas e procure um atendimento se perceber alguma mudança diferente do habitual, como um nódulo persistente, alguma alteração na pele, alguma secreção pelo mamilo. Mantenha um acompanhamento médico e os exames indicados pelo médico em dia. Esse cuidado caminha junto com uma alimentação equilibrada, atividade física, sono e uma alimentação que favoreça a rotina e a saúde. Para mais conteúdos de nutrição e qualidade de vida, me siga Kerlin Zanon Gobi. Conhecer seu corpo é uma forma de perceber mudanças e buscar o cuidado no momento certo.
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De volta na Top! 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

0: Tá na top agora 3h14. 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

0: De volta na Top, 15 horas 17 minutos, vai rolar agora mais uma edição do Inter Music. Duas músicas na sequência, você vota em uma delas. Quem se der bem, hoje fatura um ingresso para o Cine Peperi e mais um ingresso para a primeira Oktoberfest de São Miguel. Vale a pena, com certeza, né? 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Primeira do Inter Music, essa daqui, ó.
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0: Regzinho do Babylon to Zion, Man on the Run.

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1: Leda com um remix de Forever Young. Agora é contigo, né? Zero Operadora 4936221270 ou manda teu WhatsApp pro 99171-1049. 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

Segundo aí do Winter Music, Leda com Forever Young. Você ouviu também Babylon to Zion, Man on the Run. A gente vai pro intervalo. Você continua votando aí no intervalo, na volta. A gente confere a música vencedora e quem se deu bem faturando ingresso pro Cine Peperi. Mais um ingresso pra primeira Oktoberfest de São Miguel.

0: Tá no top, agora são 3h28. 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

0: Maravilha, gurizada, de volta ao vivo na Top. Antes rolou em mais uma edição do Inter Music, sempre com a força de Viva Net Telecom, a conexão que voa. 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E quem se deu bem nessa edição levou um ingresso para o Cine Peperi, mais um ingresso para a primeira Oktoberfest de São Miguel. Foi a Débora Raumenschlager. Não sei se eu falei certo o alemão aqui, né? Raumenschlager. Mas quem se deu bem foi a Débora. Muito bem, diga-se em passagem, né? Valeu, Débora. Passa em horário comercial aqui no terceiro andar. Fala com o Alexandro De Bona. Daí você pega os teus ingressos para o Cine Peperi e para a primeira Oktoberfest. Você não ganhou, a galera participou aqui, né? Se você não ganhou, todo dia tem sorteio aqui na Top. E a Inter música vencedora Music, foi essa daqui.
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0: Mr. Laba com Forever Young. Tá boa, tá na Top o tempo todo. Tempo meio de cara feio fora, mas o clima na Top é legal. Ótima tarde para ti.

0: Tá na toa, pegando 9 para as 4. 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Temperatura em 21 graus, não dá mais para ignorar o clima na nossa região, não é? 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
15: Ai, meu Deus do céu. Vamos lá, então. O casal aquele, os relaxados.
26: Olha aqui, ó. Quanto mais sexo um casal tem, mais dinheiro e motivação eles tendem a ter.
27: Ah, tá aí, ó. Tá aí o motivo de nós estar sempre quebrado. Sempre sem dinheiro. A culpa é tua. Minha parte eu quero fazer.
15: A minha parte eu quero fazer.
27: Ah, daí tu tá toda hora com dor de cabeça e toda hora cansada. Aí que tá. Tá aí o motivo de nós não ter dinheiro.
15: Viu?
27: Não vamos ter nunca, vamos viver quebrado.
15: Vamos viver quebrado.
28: Viver quebrado.
15: Esse é o que ele falou no final?
27: Nesse pique aí.
15: Nesse pique.
28: Nesse pique é o.
29: Ah. Oi. Queria entender uma coisa.
15: Ah, que coisa?
29: O que fez você se apaixonar por mim, eu sendo assim, tão feia?
30: Eu não me apaixonei pela tua aparência. Me apaixonei pelo teu jeito de ser.
15: Olha.
30: Pelas outras qualidades que tu tem.
15: Olha aí.
29: Ah, então quer dizer que eu sou feia?
30: Sim.
15: Sim. Meu Deus, cara, não fala
28: Deus
15: isso,
28: do
15: cara.
28: Céu. Ó, e uma
15: é o nível, viu? É um nível assim de coragem que os caras têm. É... Ó. Nunca vão chegar nesse
28: nunca
15: nível.
28: Vão chegar. Uma notícia de última hora que o sexo é visto como um direito humano básico na Holanda. Cidadãos com deficiência podem receber fundos do governo para pagar prostitutas até 12 vezes por ano como forma de terapia física e mental. Esse é um plano que pode ser seguido.
15: Viu?
28: No Brasil,
15: atenção,
28: né,
15: atenção, candidatos do Brasil, preste atenção no que o Arno vai falar.
28: É um direito humano básico.
15: Humano básico.
28: É básico. Cidadãos com deficiência, só não diz qual deficiência.
15: Não, mas
28: tem muitos com deficiência aqui que não são deficiências motoras. É, recebem fundos do governo para pagar prostitutas até 12 vezes por ano. Olha ou aí. Seja, uma vez,
15: vez por mês.
28: Uma vez por mês, o cara vai lá afogar o ganso.
15: Olha aí, viu os nossos candidatos a governo do Brasil, olha aí, viu?
29: Sim. Gaúcho, não fala que a mulher tá azeda ou rabugenta. Aqui dizemos que ela tá reinando. Você acordou atrás?
15: Reinando. A mulher reinando é um saco, cara.
29: Gaúcho, não fala que
15: fala
29: a mulher
15: sério.
29: Tá azeda ou rabugenta. Aqui dizemos que ela tá reinando. Você acordou atravessada, fica pisando nos cascos. Ranço, aqui é clássico. Gaúcha, aqui dá coisa em maçaroca e é bem lindo. Gaúcho não diz que a mulher aqui acordou irritada. Aqui ele diz que ela acordou emputecida. Você passou o dia ranzinho, ela tá rabiosa ou virada numa giraia. Atacada dos arreios, é mulher faca na bota e é a coisa mais linda. Gaúcho não diz que a mulher foi grosseira. Aqui ela te senta as patas. Acordou com as esporas no mesmo pé, dormiu sem coberta ou te sentou as tamancas. Solta fogo pelas ventas, costa em marimbondo e sai de perto. Porque é louco de lindo. E aí, gaúcha, me conta, o que que tu...
15: Mas é, na verdade, a gente sabe que a mulher gaúcha... como...
28: Reinando.
15: É a mulher gaúcha e a mulher de gaúcho. Mulher casada com gaúcho, é o seguinte, ela nunca passa frio.
28: Não, tá, né? Sempre coberta.
15: De razão, Roberto, tapara de nojo. Coberta de razão, tapada de nojo.
5: Tapada de nojo.
15: Tapada de nojo, mas quantas vezes, né?
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4:08. 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

0: 4:15. 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
2: Começa hoje à noite a fase semifinal da Comebol Libertadores. Fluminense e Palmeiras se enfrentam às 21h30 no Maracanã. A outra semifinal será entre Estudiantes e Flamengo, que jogam amanhã às 21h30 em La Plata, na Argentina. Ontem começou a semifinal da Comebol Libertadores com a vitória do Vasco sobre o Boca Júnior na Bombonera por 1-0. Hoje à noite tem um confronto entre Atlético Mineiro e City Torque às 19h na Arena MRV. 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

0: 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Temperatura agora na casa dos 21 graus. 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
1: Cinco horas, seis minutos, Top List, terceira edição no ar, a partir de agora, pra gente viajar no tempo com as melhores do passado. 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

0: De volta na Top, 5 horas 24 minutos. Top List, terceira edição, as velhinhas da programação, sempre com SCNet, Eucatrate Madeiras Tratadas e Amo Ofertas.
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0: Tá na top, agora 5h34. 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
14: De volta na Top List, último bloco por aqui, sempre na força de Amo Ofertas. 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

Fechando o Top List, então, as velhinhas da programação da Top 104, remix de Super Trooper com ABBA. Você ouviu também The Arcades com Sugar Sugar, e era isso.

0: Tá na top, agora 6-1. 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Intervalo, daqui a pouquinho a gente tá de volta com o Bem Louco.
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0: 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Conversamos desse.
1: Tá bom, rapazes, pensamento do dia. Não trabalhem muito, porque senão vai vir mais serviço. E também não trabalhem pouco, porque senão vocês vão pra rua. Então o conselho mesmo é dê o melhor do seu mais ou menos. Que tá tudo certo.
2: Tu vai fazer o quê? Não tem o que fazer. Vamos fazer o quê? Não tem o que fazer. Tu vai fazer o quê? Não tem o que fazer. Não tem o que fazer. Não tem o que fazer.
3: E aí, piazada bem louco? Falou, hein? Quero mandar um abraço pro Pedro Pressão e a Conservadora. Eles escutam também o programa de vocês daí. Tá de aniversário amanhã. Vocês podiam mandar um abraço lá pra ele. Que eu homenageei o Giovanni Possel, linha Caiapó. Falou, piazada. Quero ouvir vocês
4: Não
3: depois.
4: quer comprar codorna?
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8: Não podia perder.
7: O Bem Louco tá no ar a partir de agora, nessa quarta-feira! Chuvosa, não para de chover!
9: Esse programa
7: não
9: é uma reprise.
7: Não é.
8: Não é. Eu tô puto com o Lucas, né? Que manda uma foto na praia.
7: Cara, ele
8: deitado
7: tá,
8: na areia.
7: Ele tá de frente pro mar.
8: Não, deitado na cachaça.
7: Na espreguiçadeira. Ele não pode beber ainda.
8: Pode sim.
7: Não
8: deve,
7: pode.
8: Mas deve estar tá tomando até água
7: ele
8: da pia do
7: tá
8: banheiro.
7: Tá deitado numa espreguiçadeira na beira do mar.
8: E manda foto pra nós
7: lá
8: que em, bar de chuva.
7: Lá em Porto de Galinhas. Não, mandou o vídeo.
8: Mas vai ter volta, ele vai ver.
7: Ah, Lucas.
8: Jaguar.
7: E mandou no grupo pra nós ver assim logo
8: sim,
7: na.
8: Sim. Eu achei que era uma coisa importante. Vou lá um filho da mãe de. Na praia, de frente pro mar.
7: Mar feio pra caramba, né,
8: sim.
7: cara?
8: Atirado que nem chinelo de bêbado em cancha de bocha, né?
6: Que louco,
8: Mas vai ter volta, Jaguar.
7: Um dia volta a ver.
8: O vento
7: dia.
8: Sempre vira. Meu avô sempre falava isso: uma hora o vento vira e tu come o besouro.
7: É verdade.
8: E é besouro, não é besouro. Já comeu o besouro?
7: Besouro?
8: Besouro.
7: Besouro.
8: Besouro.
7: Meu Deus do céu. Muito bem,
8: Vamos
7: senhoras
8: lá.
7: E senhores, a gente está começando então Bem Louco, a partir de agora aqui na Top 104. 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Sabe que eu vou usar esse texto daqui, Alexandre de Bona. Não ainda
8: não atualizou. Mas é.
7: Agora eu vi o Alan saindo dali, o Alan teve. O Alan Galindo.
8: Abanou
7: teve...
8: pra ti ou abanou pra mim?
7: Não, eu acho que ele abanou pra ti, pra mim. Né? Pra mim
8: a gente nunca sabe onde é que ele tá abanando.
7: Ele não me enxergou. E daí o Alan, ele teve um probleminha com a ignição do carro dele e tá aqui parado.
8: Ah,
7: vai
8: tá
7: fazer
8: vendo?
7: Um mês já, eu acho que.
8: Ô, louco.
7: Desde a semana passada, tá
8: a
7: aí.
8: Ignição.
7: É, quebrou não sei o que ali, daí, então.
8: Rebimboca.
7: Daí brincando com ele, disse, Alan. Eu dei. Na verdade, é o seguinte, eu disse pra ele, cara, tu sabe que carro assim, abandonado em via pública, esse é sujeito a guincho, né?
8: É verdade.
7: Não, Jorge, mas não, mas ó, eu primeiro disse pra ele, eu trouxe um problema, mas trouxe a solução. Mas também, se a polícia chegar, tu pode chegar pro guarda e dizer, eu não vi
8: eu
7: seu
8: não...
7: guarda. Eu não vi o meu carro aí.
8: Ah, eles vão dizer, o senhor que tá dirigindo? Agora não.
7: Agora, nesse momento, não, tá parado aí, né? É que nem a piada do tatu, né? Do tatu.
8: Ah, o cara soltou o tatuzinho.
7: Pois é, foi parado numa blitz. Né? E aí o Polícia Rodoviária Federal foi lá, pediu pro cara os documentos, todos os documentos, tudo certinho, abriu o porta-mala e tinha um tatu lá dentro. Joelson, não pode ter um tatu aí. Isso aí é o um animal silvestre, isso faz parte da flora,
8: da fauna,
7: da flora.
8: Intestinal.
7: Tudo. Não, mas esse tatu é o meu tatu de estimação. Mas como é que o senhor tem um tatu de estimação? Você não pode, você tem documento disso aí. Não, eu não tenho documento, mas eu tenho que comprovar que ele é meu. Se eu pegar ele e soltar ele ali, ele vai pro mato, eu chamo ele e vem de volta.
8: De volta.
7: Olha, o senhor tem certeza disso? Tem. E o cara disse, não, senão eu vou ter que multar e prender o senhor. É. Você não pode, um animal silvestre da flora e da fauna. Quer ver? Então pegou o tatu, largou o tatu, ganhou o mato. Mas tem uma...
8: Fincado.
7: Agora o senhor chama o de volta aqui o tatu, que tatu.
8: Que tatu, né? Sei.
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7: 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Muito bem, Ano Costa.
8: E aí, tamo aí, boas, né?
7: Cara, quando eu achei que ia parar de chover, não.
8: Continuou, né, cara? Meu Deus do céu, hoje tá bem complicado. E a preocupação é os rios da região.
7: Pois,
8: né?
7: É, cara.
8: Meu Deus do céu.
7: Olha só, tem previsão de chuva até sexta-feira, durante sexta-feira. O dia. Sexta-feira à noite é pra melhorar. Pra gente ter sábado e domingo uma trégua ali de sol.
8: Ô, louco.
7: Sábado e domingo é pra ter sol. A temperatura não vai estar muito elevada no final de semana, sábado e domingo. A máxima é 19 graus. E a mínima de noite para o sábado 8 e domingo 7. E aí a partir da semana que vem continua chovendo de novo, cara.
8: E diz que novembro...
7: Dois dias pra gente dar uma respirada.
8: E diz que novembro vai ser pior ainda. Meu Deus do céu.
7: É, novembro e dezembro. Mas vamos lá. Bom, a gente tá em duas lives nesse momento. No YouTube e também uma no Facebook. Antes de a gente falar aí os endereços, aliás, eu quero pedir pra galera que segue a gente no Facebook. A gente tem uma galera bem legal que segue a gente ali. Vai lá e no YouTube, certo? E se inscreve no canal do Bem Louco, certo?
8: Isso aí.
7: É só entrar lá no YouTube, Bem Louco com K, Bem Louco da Top 104, e aí vai lá e se inscreve. O Bem Louco entrega com uma notificação mais eficiente, também com uma imagem e qualidade de som melhor,
8: muito
7: tá?
8: Muito melhor o YouTube,
7: deixa,
8: né?
7: Deixa eu mandar um abraço aqui pro pessoal do Rotary. Ontem, o Dr. Cleiton Campos, que é o presidente do Rotary Clube,
8: não pude ir de novo,
7: me convidou pra um churrasquinho, né? Ali na chácara, na casa do Gilson Schaefer. Cara, que sensacional. Que lugar legal que o Gilson tem ali. E também, né, um abraço pro churrasqueiro. O cara caprichou, tinha paleta de ovelha. Tinha Eisman, joelho de porco.
8: Não,
7: olha que capricho, cara. E tinha alcatra, tinha variedades, linguiça e tal. Um abraço pra galera que tava ontem lá. Cara, se eu começar a falar, todos os
8: pessoal,
7: muito legal. Muito obrigado pelo convite. O pessoal que tá aí empenhado, né, na primeira Oktoberfest, que é esse sábado, dia 17, na Faísmo, aqui em São Miguel do Oeste. Um abraço pra vocês. Muito obrigado pelo convite, né? Inclusive, a gente tá fazendo sorteio de ingressos aqui na primeira Oktoberfest, realização do Rotary Clube de São Miguel do Oeste, aqui na programação da Top 104. Agora sim, vamos para as nossas
8: redes sociais. Quem tá por aqui?
7: Não, no... primeiro fala onde é que é.
8: É, bem simples.
7: E o WhatsApp, homem?
8: Calma, eu falo depois. Calma.
7: Não, mas tu já ia falar quem tava por aí.
8: Não, vamos lá, né? Nas redes sociais você acessa facebook.com/Rádio Top 104, lá você encontra o Bem Louco com K. No YouTube é a mesma coisa, só pesquisa lá, né? Bem Louco, você já encontra. E no nosso Arts, mande conteúdo pra gente, né? Ajude a gente, estamos em dois aqui. Mande aquela piada, aquele vídeo engraçado, o que você tiver aí de bobagem do grupo da família, manda pra gente no nosso Arts, que é o 99171-1049. Hoje eu lembrei. 99171-1049. Ontem eu tava sem café, sem almoço, sem jantar, esgolepado. Ah, não, a janta ia ser depois, mas tava esgolepado, né?
7: Mas foi isso que interferiu,
8: também.
7: Não lembrar o WhatsApp.
8: É, e outro porque eu tô velho mesmo, né? 60 anos no lombo é complicado. 991-71-1049.
7: Tu já fez a carteirinha de idoso pra não precisar pagar estacionamento?
8: Não, nem vou fazer.
7: Por que que não?
8: Com a minha laje eu chego ali, os caras vão me tapar de dedo.
7: Não, mas mete a identidade na fuça dos loucos, cara.
8: Quem mais anda com carro é a mulher, né?
7: Mas ela pode chegar e colocar o
8: idoso. Vou fazer uma camiseta pra mim, idoso.
7: Porque é o seguinte, tem bastante vaga pra idoso. Eu acho que tu tem que usar, cara.
8: É, então vou pensar no assunto.
7: Claro.
8: Vou pensar.
7: Pra que tu vai pagar?
8: Tem vamos que lá. Usar. Claro, maravilha, quem tá no Face com a gente
7: São
8: aqui
7: Miguel.
8: É a Inédia Maria Luz, tá dizendo boa noite, galera.
7: Boa noite,
8: Inédia. O Ricardo Scholl tá dizendo boa noite, amigos da onça. Amigo da onça. Tu lembra o bonequinho do amigo da onça, né? Com o nariz comprido?
7: Amigo
8: saiu no jornal, saiu no Zero Hora, né?
7: É.
8: Zero Hora saiu amigo da onça.
7: Amigo da onça.
8: A Inês Rossato tá dizendo boa noite, garotos.
7: Obrigado pelo garoto. Muito obrigado, Inês.
8: Eu sou um garoto.
7: A gente não é tão, né? Mas a gente é bom. Muito obrigado.
8: Um gagoto. No YouTube, Vitinho, youtuber oficial, tá dizendo boa noite. A Lúcia Terezinha Hatch 778 tá dizendo boa noite. O Jackson Brandalize, boa tarde, DuckTales. Bah, tu assistia DuckTales?
7: Meu, sim.
8: O Tio Patinhas, o Guinzazinho, era muito legal. O Neuri 1977, fazendo boa tarde.
7: Foi o ano que ele nasceu.
8: Ele é um pândego, é um guri.
7: É um guri.
8: Maria Salete, 7919, boa noite, seus queridos. Maria Salete. E a Zenilda Melaberg tá dizendo: ah, eu esqueci de falar, eu tava de aniversário dia 12 de outubro. Vocês sabem que eu sou criança, eternamente. É isso aí.
7: Olha.
8: Que massa, Zenildo. Parabéns, atrasado, então, pra ti. É, há dois dias, né? Parabéns. Acho que vamos mandar um parabéns pra ela ali, né?
7: Vou mandar, é, Zenildo, aqui, ó. É, peraí, vamos achar o parabéns aqui. Parabéns. É, pra Zenilda. Zenilda completando mais um ano de vida. Ó, parabéns da mulher aqui, ó.
4: Feliz aniversário pra você também. Ei, muito obrigada. E pra
8: muito
4: você
8: obrigado.
4: Também. Ei, muita paz, muita saúde, muita alegria. Um feliz aniversário também pra ti.
7: Aí, ó.
10: Então, parabéns então, Pia. Quantos anos? Feliz saúde, hein?
8: Feliz muito saúde.
10: Feliz, né, Pia?
7: Feliz
10: muitos
7: saúde.
10: Muitos anos de paz. Muito.
8: Bastante de vida.
10: Bastante de vida, Pia. E saúde.
7: Muito bem, Zenilda. Parabéns. Feliz aniversário.
8: Parabéns, que é uma querida.
7: Seja, né, feliz, né? Junto com o Francisco.
8: O Chicão.
7: E agradecer essa parceria que vocês têm aqui com a gente, com a audiência do Bem Louco e das rádios todas, né? Da Rede Peperi.
8: Show de bola. O Neuri tá dizendo Mara, não Maria. Acho que a gente Maria. Falou Maria. Acho que não falamos nada aqui, Neuri. Tá ficando louco?
7: Não, acho que tu falou Maria.
8: Eu?
7: Eu não,
8: eu não falei nada. Eu não.
7: Não, eu falei que o 1970...
8: Ah, 1977 é o ano que ele nasceu,
7: o ano,
8: né?
7: O ano que nasceu, mano. Não falei nada, Maria.
8: É, não falou nada de Maria.
7: Fica quieto, Neuri. Não te mete. Manda só que no ar
8: manda,
7: pra mim.
8: Manda conteúdo aí, Neuri. Manda conteúdo pra nós.
7: Mande só que no ar, que
8: não,
7: ele mesmo vai
8: nada.
7: Fazer.
8: Ah.
7: Que ele mesmo vai fazer o só que no ar nele hoje mesmo.
8: É louco?
7: Isso aí, cara. Isso aí. Então, eu vi o...
8: Duvido, Neuri.
7: Feliz aquele que ri da própria desgraça.
8: Não, isso também. É verdade. Eu, a minha vida inteira sempre foi assim. Rindo da desgraça.
7: Rindo da desgraça.
8: Clarice Romeu tá dizendo, oi, tudo bem com vocês?
7: Oi, Clarice.
8: Abraço.
7: Oi, Romeu.
8: Casal maravilhoso, né? A galera que tá por quê? A Zenilda tá dizendo, obrigado, amigos, vocês são 10. 10 é você, Zenilda. Um abração pra ti.
7: Bom.
8: Tá sempre junto com a gente e de volta e menos traz uns comes e bebes aí, né? É muito legal. Era a galera que tava nas lives, daqui um pouquinho a gente volta. Vamos pro PDD.
7: Vamos pro PDD. Eu tava vendo aqui agora, deixa eu ver, buscando aqui se o... Não, mas ele postou sim, tá aqui, ó.
8: O quê?
7: Lucas Pereira. Ah, olha que coisa mais lindinha. Olha.
8: O quê?
7: Duas conchinhas.
8: Ah, vai dormir.
7: Olha lá, uma com o nome dele, outra... É. Não, uma com o nome da Tati. Ah, que bonitinho.
8: Sim. Como mas... diria o meu avô, que era um pândego, puto, né?
7: Mas o que que é isso, rapaz? Vamos printar, vou mandar pra ele, peraí, só um pouquinho.
8: Sim, sim.
7: Vou mandar aqui no nosso grupo dos locutores da Top 104, vou mandar aqui. É, deixa eu ver, não, peraí, só um pouquinho, vamos abrir aqui, vamos mandar pra ele.
8: Cara,
7: aqui. Ai, ai, ai, Chexel Pereira! O que que ele é, Arno?
8: É um pândego.
7: É um pândego. Barbaridade, homem.
8: É um pândego.
7: Conchinhas, coisa linda, né?
8: Duas conchinhas.
7: Duas conchinhas.
8: Na areia.
7: Ah, um abraço pra ti, boas férias.
8: Que bonitinho.
7: Tchau.
8: Que bonitinho.
7: Ah, mas que barbaridade. Vamos pro nosso PDD?
8: Vamos lá, pensamento do Johnny.
7: Cara, ele tá lá em Porto... É Porto de Galinhas que ele tá,
8: não,
7: né?
8: Não sei.
7: É tá. Porto de Galinhas.
8: Porto de Leitões, né?
7: Porto de Leitões.
8: É.
7: Ah, olha só, deixa eu só achar a trilha aqui, porque nessa enrolação, o que eu fiz? Eu acabei excluindo a nossa trilha. Mas tá aqui, ó. Vamos lá, agora vai dar.
8: Sim.
7: Vamos lá.
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0: sempre.
1: Ele. Pensamento do Jânio dessa quarta-feira, pra animar o teu final de tarde.
0: Animar.
1: É, com a força das pilhas Benga. Pilhas Benga, agora com muito mais amperes. Benga dura mais.
0: Cara. Olha aí, Benga dura mais. Que legal, Benga dura mais.
1: Ai, ai. É, mulherada. Os homens prestam sim. Vocês que não querem ir a pé comer um cachorro quente.
0: É. Ah, é desse jeito. Por que tem que ser?
1: Mais ou menos assim.
0: Por que tem que ser?
1: Se esse povo que é bonito tá tudo encalhado, imagina o nosso parecer um fogão a lenha rachado. Cara, uma vez eu cheguei, eu fui criado pelos meus avós, né? Cheguei em casa, tinha um clarão da cozinha, assim. A avó botou uns 4, 5 tocos de lenha, tinha um fogão daqueles número 5, né? Que era um do tamanho dessa mesa aqui. Cara, um bem fogarel, louco. Chapa do fogão vermelha.
0: É.
1: E uma fumaceira lá fora, né? Cara, não deu outra. Rachou o fogão do lado, que era de cerâmica, né?
0: Ah, não aguenta.
1: Ah, velho, queria fogo, não queria
0: não
1: saber. Ai, ai. Esse negócio de querer ficar sozinho e de querer pegar alguém ao mesmo tempo ainda vai me matar um dia.
0: Vai.
1: Hoje eu tô com uma dor nas costas insuportável, sabe?
0: É.
1: Horrível. Carregou alguma coisa? Não, acho que é minhas asas nascendo.
0: Ai, ai, ai, ai, ai.
1: Se eu tenho ciúmes, capaz, quando eu cheguei, ele já tava morto. A mulher.
0: Ele já tava morto.
1: Agora eu entendi por que falam um casal raiz. Depois da raiz vem os galhos.
0: Ah, tá.
1: Eu odeio quando eu falo, e a pessoa de dois. Nem todo príncipe chega a cavalo. Isso é uma dica para as mulheres. Eu, por exemplo, chego a pé, tropeço e arranco uma unha. Cara, já arrancou um tampo de dedo ou uma unha?
0: Não,
1: que coisa triste.
0: Tampo de dedo, na verdade, é raiz, né? A gente que jogava bola, eu jogava bola na rua.
1: Jogava bola no calçamento.
0: Lá em Niterói. Bah, é arrancar a tampa do...
1: Não,
0: isso é...
1: não, e tipo assim, o cara te passava a bola e tu tinha certeza que tu ia fazer o gol, daí tu chutava de qualquer jeito, né?
0: Exatamente.
1: Foda-se, já era.
0: Exatamente.
1: Agora uma pergunta, vocês que são bonitos, qual é a sensação? Ah, e quem for feio, levanta a mão aí pra não ficar sozinho, né? Tudo é crush hoje em dia, mas na realidade crush é aquele negócio que já começa com C, indicando claramente onde a pessoa vai tomar se continuar com essa palhaçada.
0: No crush.
1: É bem no crush. Financeiramente eu não posso ajudar ninguém. Mas emocionalmente a gente pode chorar junto.
0: Chora, se abracemos e choremos abraçado.
1: Diz a mulher, hoje cheguei, o celular do meu marido estava desbloqueado. Fiz um pix pra minha conta, não tenho tempo pra estar procurando mensagem de puta. Traiu o marido, ela, né? 563 vezes. Mas na sexta-feira santa não come carne. Pense numa pessoa abençoada.
0: Abençoada.
1: Né? É. O amor, dizem que não existe sem o sexo. Claro que pode existir sem o sexo. Eu, por exemplo, absolutamente não tenho desejo nenhum de transar com uma cerveja ou um litro de uísque. Ai, ai. Só tomei ferro a minha vida inteira. Mas o dia que eu decidi não aceitar menos do que eu mereço, eu nunca mais tive nada.
0: Eu não ganhei mais nada. Não ganhei mais nada, gente.
1: Uma das maiores leis da vida: quanto maior for o botão, mais tu tomou nele. Nunca acreditei nessa história de fada e não sei o que, mas quando eu era criança, uma fada apareceu pra mim e pediu pra eu escolher, né? Entre ter uma memória boa e um pinto gigante, né? Que dia, cara. 12 de janeiro de 1989, às 2 da madrugada, fazia frio e tava chovendo.
0: Ai, ai, ai, ai. O cara lembra de todos os detalhes. Todos os detalhezinhos, né?
1: Que bela manhã hoje, maravilhosa. Acordei, me espreguicei, dei uma cagada, desci do beliche. Chegamos na zona e tinha uma prostituta, mas muito brava, cara. Furiosa. Tava puta da vida, cara.
0: Ai, ai.
1: Queria saber quanto tá a escova progressiva. Olha, depende do cabelo que a senhora tem. Meu cabelo é longo, tá na bunda e já é crespo. Desculpa, eu só trabalho com cabelo da bunda. Só da cabeça, da bunda nunca, né? Meu Deus do céu. Vocês lembram daquele tempo que existia... De tempo antes de existir a internet, onde se acreditava que a estupidez das pessoas era por falta de informação. A gente tava completamente
0: totalmente
1: errado.
0: Totalmente errado, cara.
1: Totalmente errado. O cara chama tantas de meu anjo, que deve ser um porteiro do céu.
0: Ai.
1: Hoje comecei um relacionamento à distância. Ah, isso aí não dá certo. Não, mas tranquilo. A pessoa tá longe de gostar de mim.
0: Bem longe.
1: Fiquem tranquilos. Jesus ama um monte de gente, mas tem uns que só vieram pra virar adubo. É, já era.
0: Não tem o que fazer.
1: Sim, hoje minha mãe teve que ir na escola. Minha irmã bateu numa sirigaita ou numa siririca. Não entendi bem.
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0: Uma siririca assim. Não sei bem como é que foi.
1: Meu irmão botou um piercing no pinto.
0: Ai.
1: Se achou o máximo, né? Ficava até aparecendo por cima da cueca. Só que ele esqueceu e foi fazer uma ressonância. Tá gritando até agora.
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1: Meu Deus do céu.
0: Ai, meu Deus do céu.
1: Ai, ai. Peraí, daqui um pouquinho tem mais.
0: Eu tenho medo daquela máquina lá, cara.
1: Cara,
0: tá louco, que ele começa a estralar.
1: Eu tenho claustrofobia, cara.
0: Aí é que tá, claustrofobia. Mas eu nunca tive, cara. Fiz várias ressonâncias e tal. É,
1: tomografia. Só que tem uns que parece que é mais apertado que os outros, cara.
0: Cara do céu.
1: Cara, e não termina, daí tu te mexe.
0: Aí uma vez
1: aí
0: eu tive que
1: tem
0: fazer
1: que começar
0: uma,
1: de novo.
0: Eu tive que fazer uma com contraste.
1: Ah, também.
0: Não, bem tranquilo, daí não, foi tranquilo. Mas essas últimas que eu fiz, cara, por Deus, que eu tinha vontade de, né, deu, chega. O que deu até aqui deu, né, de apertar, mas daí o cara dá uma,
1: cara,
0: uma relaxada ali, puxa vida.
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0: 6h36, Menor, que tá no ar na Top 104 nessa quarta-feira chuvosa em todo o sul do mundo. Paraná, que tá enfrentando maiores dificuldades, né, cara?
1: É muito rio, né, cara?
0: Rio Grande, do céu ali, não tá fácil. Então, o seguinte...
1: Tô imaginando Itaipu, né? Como é que tá?
0: Bah,
1: Deus, Deus. Fui lá quando tava de boa, já dava medo. Imagina agora.
0: Ah, tá louco.
1: Na água, literalmente batendo por cima da beira, né?
0: Ah, tá louco. Na berbela lá.
1: É, tá louco.
0: Tá louco. Lúcia Terezinha Rádio aqui participando do nosso comportamento de risco nessa quarta-feira aqui na Top 104. Bora lá, Lúcia. Manda aí. Vamos
3: Cantigas
0: ver.
3: Cantigas infantis.
0: Cara, esse cara, a doutora Rosângela, terapeuta, é muito boa, cara. É muito boa.
3: Cantigas infantis.
0: Olha.
3: Com conflitos da vida adulta.
1: Ah.
0: Escuta só que massa.
1: Essa é boa.
3: Era uma casa financiada de 30 metros, mal ventilada. Não precisava ter nem fogão, porque na casa só tinha pão. Coisa tá feia, me desespero. Olho no banco, meu saldo é zero. Vamos mais uma?
0: Vai.

0: Maria. Vamos, saideira?
1: Vai, saideira, vamos lá. Boa.
0: Minha vizinha tá bem magrinha, tomou Monjaro na barriguinha, mas ela comprou sem prescrição, emagreceu errado, tá com cabeção.
1: Muito bom!
2: Cara, pior que
1: boa, Lúcia!
2: Muitos tomam e ficam, parece aqueles bonecos que... aquele boneco tomado no painel do carro, né?
1: É, vai, bêbado preso, vamos lá! Isso aqui é da mãe dele que ri, ela chega a ser exagerado que ela ri, ela nem contou a piada. Sim.
3: O bebê tava fazendo bagunça na rua, chegou a polícia e falou assim, mão pra cima, ele, cintura solta, na minha volta, saco dura. Aí os policiais ficou bravo, pegou ele, prendeu, jogou dentro da viatura, que ele tá dentro do camburão. Ele começou a cantar, agora eu fiquei doce, igual rapadura, tô tirando onda de rolê na viatura. Aí o policial olhou um pro outro e falou assim, quem é esse cara? Aí lá do fundo, esse cara sou eu.
1: Que barba aí, né? As veias da Lúcia!
4: Cansei! Nossa, que nervoso!
5: Não precisa gritar!
4: Não, Lourdes, é só problema na minha vida, qual é o problema?
1: Problema. Dois, né?
3: O primeiro é de português!
4: É filho, é marido, é tudo, é problema! Hoje eu fiz um almoço mãe ausente também!
3: Como é que é?
4: O almoço mãe ausente!
1: Mãe ausente!
3: Um almoço mãe ausente?
4: É nugget com batata frita na airfryer! Ele fala na airfryer!
1: Na airfryer!
4: Ninguém merece, não!

0: totalmente diferente.
1: Dá uma seguradinha aí que você namora, eu sou casado. O filtro é preto e branco, você tá vendo essa aliança aqui? Isso aqui é algema, irmão, dá uma segurada.
2: Não, mas eu tô pensando já em chamar, né, a pessoa pra morar junto.
0: É isso, cara, se entrega! A vida é só uma!
1: É uma, mas é sua, Jax. A partir do momento que ela pular aqui pra dentro, você não tem liberdade pra mais nada, não, irmão.
2: Mas, ó, tem um trem que eu achei estranho, né, que já pediu pra eu pagar o cartão de crédito. É normal?
0: É normal, quer saber se você tem condição de arcar com tudo, seu provedor, isso aí é normal, tranquilo, você tem que pagar, ué.
1: Começa no cartão de crédito. Tá vendo aquela rã sua ali? Vai virar uma pampa. Se você não andar a pé, irmão, eu quero seu bem.
2: E outra coisa, mas pelo menos namorar todo dia eu vou poder, né?
0: Ah, isso aí é certeza. É certeza, deixa eu te falar. É loucura. Se prepara, tem vez que você tem que falar assim, ó, calma que eu não sou a máquina, eu não aguento tanto. É muito bom.
1: Se você puxar aqui, você vai ter de aranha. Marcar uma consulta no SUS é muito mais fácil. Sabe o show do Roberto Carlos? Igualzinho, uma vez por ano, que eu quero seu bem.
2: Mas desse jeito aí.
3: Luiz Eduardo Rodrigues da Silva. Ele apareceu, não, mandou um monte de coisa aqui, né? Como se ele pudesse, assim, do nada, do Neida, aparecer e mandar aqui. Não é assim, Luiz. Fala, Luiz.
4: Boa tarde, gurizadinha do Bem Louco.
3: Mano, não acredito que tu tá batendo máquina com essa chuva, homem.
4: Tudo tranquilo?
3: Tudo.
4: Seus pingos de chuva.
3: Pingo de chuva.
4: E daí, não entrou água ainda no estúdio ali da rádio?
3: Tá tudo lotado, tá lagado.
4: Mas não vai ter reprise hoje, né?
3: Não.
5: Esse programa é uma reprise.
4: Viu? E será que já dá pra falar que na BR-163 ali já tem buraco de novo?
3: Tá bem? Ah, capaz.
4: Tá perigoso ir pra São Miguel agora. Tem uns buraquinhos cabulosos ali.
3: Ah, é?
5: Cara.
4: Que olha. Se cair com o pneu do carro, num fura, no outro entorta a roda e no outro arranca a roda fora.
3: Mas é que daí já faz
4: ali que já tão,
3: é serviço
4: já
3: completo.
4: Tem buraco ali que estão fazendo formação de quadrilha.
5: Meu Deus.
3: É, mas é assim. Tem e outro. Agora é o seguinte, né? Não tem como fazer nada porque tá chovendo, né? Então essa é a desculpa. Cara. Ele mandou áudios e vídeos. Vamos lá.
6: Uai, depende. Se é na frente ou se é atrás.
3: A pergunta, ela abriu aquela caixinha de pergunta e o cara veio assim, faça uma pergunta. É rosa? Aí ela vai responder.
6: Uai, depende se é na frente ou se é atrás. Se for atrás, é rosa. E se for na frente, também é rosa. É.
3: Vamos lá então.
5: É uma caixa de Danone.
3: Vamos lá, o paranaense falando das cachaças. Jurupinga.
7: Pinga, amarula, uma ice e um gin cor-de-rosa. Esses quatro goles têm uma coisa em comum. Eles são muito populares entre o público feminino. Em sua estreia, a Jurupinga se apresentava como a catuaba feminina.
5: Catuaba feminina.
7: Não tinha pomo que não endurasse. A amarula já era um gole toda vida mais caro. Nós que era mais quebradão, tomava amarula só na viradiana, na casa os primos ricos. As mulheres sempre tinham esse gole aqui. Entendeu? Você toma, mas só que ele é meio taquetante ali. Ele é misturado com arco. Ele cai na buchada, nem mesmo você não fica. Você já tem que cagar mole 3 dias. Ali você mija sentado sem querer.
3: Essa amarula
7: daqui
3: é assim, você
7: tomar e mijar pelo fiota. Essa quartinha aqui é só pra poder cobrar mais carne ali. Antigamente a gente saía com as meninas, elas não tomavam cerveja, queria tomar esse diabo dessa
3: ice. Ice, lembra da ice? Bah.
7: Se tomava cara uma meia cacete, dúzia, né? Junto com a mulher, no outro dia você acordava com os dentes arrepiados, tinha um vento na tua boca ali, te arrepiava até a espinha de sensibilidade.
3: É verdade, né?
7: O gin, por exemplo, chegaram a adaptar. Antigamente o gin se apresentava como um goleante serrote. Era amargo e ruim, agora é docinho e cheio de especiarias. Agora chega a juntar a beia naqueles copos de gin com anis estrelado. Esses goles aí é tipo cuia de chimarrão com biscoito. Daí, meninada, qual desses goles que vocês gostaram?
3: Pois é, mas o
7: Jurupinga.
3: É, o gin, eu não sei.
5: Cara, o gin é uma paulada, né? Dependendo do drink que tu fizer ali. É o cão chupando manga, né?
3: Eu não sei desses goles aí qual é o preferido. Vamos lá, mais uma do Luiz.
0: O meu amigo secreto da firma.
3: Bom, nem falar, cara. Vem aí o amigo secreto.
5: Barbaridade.
3: Da firma, vamos lá.
0: O meu amigo secreto da firma. Bom, ele é um pouco preguiçoso.
5: E aí?
0: Dá mais uma dica? Tá. O meu amigo secreto da firma, ele gosta de chegar atrasado. Pô, até aí tem uma gama bem ampla de opções ainda. Ok. O meu amigo secreto da firma...
2: Não precisa repetir isso aí toda vez também.
0: Ele forjou atestado no Covid na pandemia. Nós vamos até amanhã desse jeito. Quando testamos home office, ele já apareceu dormindo em reunião.
2: Todos aqui, né, chefe? Até você.
0: Só fale o nome de uma vez, já tá chato isso.

0: isso. Ele troca o vale alimentação dele no posto e pega tudo em Marlboro.
1: Ah, é o Lucas.
0: É.
1: Ah,
2: é eu mesmo.
0: Agora eu, então. O meu amigo secreto da firma, ele é um pau no cu.
3: Ah, é o chefe.
0: É ele.
4: Meu Deus.
2: Meu Deus, cara.
4: Vai,
2: tá
4: mais
2: louco.
4: Uma do Luiz, vai. Você estudou pra fazer a prova do Detran? Sim! Eu fazendo a prova. As placas.
2: Do ratinho.
4: Do xaropinho.
2: Xaropinho.
4: Tinha que abrir lá pra nós colocar lá.
2: Peraí, vamos lá. Deixa eu abrir aqui rapidinho.
4: Vamos ver. Deixa eu abrir o programa aqui também. O cara fez o teste no Detran e aí vem as placas pra ele...
2: Eu também tenho vários vídeos aí que tem que mostrar. Vamos
4: cara,
2: lá então.
4: Vamos ver se vai dar. Vai dar. Aí, xaropinho as placas.
5: Placas! Estacione! Proibido estacionar! Some daqui! Proibido carro preto! Proibido dois carros pretos! Proibido danó! Cacetete! Sobe e desce! Cambalhão! Vamos às placas!
4: Muito bom, mais uma. Muito bom. Essa aí não dá pra mostrar, eu acho.
2: Será?
4: Não, essa não dá.
2: Tá, então vamos tirar.
4: Vamos tirar, vamos lá.
6: Sem caminhar. E todo mundo dizia, o farol tá aceso. Mas eu fiquei confusa, porque nem dirigindo eu tava.
2: Tava até com o CBS.
4: Neuri Pereira da Silva. Vamos lá, Arno, chegando. Olha aqui,
2: não acredito,
4: ó.
2: Não acredito,
1: Charlie.
4: Só que no Arno. Arno,
2: que?
4: Chegando o Natal, como está o seu pisca-pisca?
2: Vai se lascar, mano. Ele não presta.
4: Gelson, como está?
2: Nossa, boa pra ti também.
4: Como está o Boca Sem Dente?
2: Boca Sem Dente.
4: Sai fora, homem. Arno,
2: que?
4: Manda um abraço aí pra minha tia.
2: Como é o nome dela?
4: É Arromba. Te arromba.
2: É louco, te arromba.
4: Gelson, senti sua falta. Você sentiu a minha, sai fora, né? Neurita não vai pro céu, né? Sai fora. Bom, é o seguinte, ó, faltam 12 minutos para as 19. 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
2: O Neurita tá dizendo, nós somos do tempo do Keep Cooler, aquela bebida cara, como diria o saudoso Ivonir Machado. Pá, cara, Keep Cooler. Keep já tomou cooler. Keep Cooler, já comprou o Keep Cooler pra galera? Leida, ó, a vizinha lá, Leida, ele. Boa noite, vizinho, boa noite, Leida. A Neuci Maria Verlang Verberich. Como não consigo mais sintonizar o programa dos Bem Louco?
4: Ué?
2: Parece um gago falando. Ué, de repente a tua internet, Nelson, dá uma olhada, porque aqui tá normal. A gente tá até tô acessando por dois computadores.
4: Aliás,
2: aqui.
4: É o seguinte, ó, galera. O pessoal
2: migra pro YouTube, né?
4: Migra pro YouTube. Vai lá no YouTube, né? .com/bemlouco com K, Bem Louco da Top CD4. E pra ouvir a rádio, a gente tem agora o app da rede Peperibe. Nós tínhamos que colocar essas imagens ali dentro.
2: Sim, eu vou fazer isso.
4: Colocar a imagem dentro do app da Rede Peperibe. Vai lá, sim, na tua loja de aplicativos. Está disponível para iOS e também Android. Baixa o app e você vai ter todas as rádios da Rede Peperibe, inclusive a Top 104. Vai lá, vai abrir o app. Lá na barrinha embaixo tem rádios, né? Tem uma figurinha do rádio. Clicou ali, tu vai encontrar a Top 104. É. A gente tem que tratar de colocar as imagens também aí, né, sim, no sim, nosso app. Isso. Vamos aí, Aaron. Jeito.
2: É isso aí.
4: Bom, o Neuri Pereira da Silva mandou a link de Instagram. Vamos ver se vai abrir aqui, Neuri, para contribuir com o Bem Louco de hoje. Bora lá. Vamos ver. Isso aí é o cara imitando o Michael Jackson, aquele que faz as paródias com a música, com as músicas do Michael Jackson. Daí ele disse: achei que eu nunca fosse me iludir assim. É sobre casamento.

0: muito ruim.
1: Tá muito ruim. Aviso para os homens. Aviso para os homens. Casar não tem futuro. Casar não tem futuro. Já tá dando mofo. Já tá dando mofo no cipó. O aperreio é enorme. E a mulher sempre com dor. A mulher sempre com dor. Ela não vai ter dó de tu. Ela não vai ter dó de tu. E quase nunca dá pra tu. Yeah. E quase nunca dá pra tu. E pra dormir. E pra dormir, pijama e toca. Pijama e toca. E nas cobertas. Nas cobertas. Se enrola igual um caracol. Lanterninha, somos só irmãos. Viu?
0: É.
1: Ah, mais uma do Neuri. Vamos ver se vai dar.
0: Que o Neuri mandou.
1: Vamos ver, o Neuri mandou aqui áudio e vídeo, também é de Instagram, para contribuir com a gente aqui.
0: O que, que tem lá?
1: É uma roda de pagode, de samba, vamos ver.
2: É, vamos lá. Assim, ó. Se eu tivesse pelado com a Eva,
1: Se eu tivesse pelado com a Eva.

0: Aí que tá a última do Neuri, então, aqui. Na... Cara, já tá quase.
1: Meu, né? Tem um caminhão de participação.
0: Tem um monte de gente pra participar ainda. Vamos fechar aqui, vamos lá.

0: Cabo C tá pegando fogo.
1: Alexandre Felipe,
0: fala, Alexandra.
2: Por isso, ficam só conversando, em vez de começar o programa, mas 15 minutos de atraso. Mas olha,
0: é brabo,
2: vou falar,
0: né,
2: pro seu Baldiceira aí, dá um jeito nesses piados loucos aí. Pelo amor de Deus, né? Chegar atrasado 15 minutos, mas é, pelo amor de Deus.
0: Quem que é?
2: Ah, olha, só o que me falta. Tudo bem, pessoal? Aqui é a Alexandra.
0: Opa!
2: Adoro o programa de vocês.
0: Valeu!
2: Brincadeira, tá?
1: É verdade.
0: Mas a culpa é do Gelson.
1: Oi, Alexandra, a culpa é do Arno.
0: Não
1: tá?
0: É.
1: A culpa é do Arno.
0: Não é, não. Culpa,
1: cara,
0: do Lucas.
1: Eu vou dizer uma coisa pra ti, cara. Dia 25 a gente tem que voltar às urnas, né? Dia 25 a gente volta às urnas, né? Pra
0: votar no...
1: segundo turno das eleições.
0: Segundo turno.
1: E eu não vejo a hora que acabe o espaço de propaganda eleitoral obrigatória no rádio, porque... Tu vê como é que é uma...
0: A gente tem que filtrar tudo.
1: São 10 minutos... Não por isso. São 10 minutos de manhã e 10 minutos ao meio-dia. E isso acaba com a programação de qualquer um.
0: Fora as propagandas que tem no meio.
1: Não, fora o que rola no meio. Então, é por isso. Mas a culpa de ter começado atrasado é do Arno.
0: Não
1: é,
0: não.
1: Ricardo Mingoli.
0: Do Lucas.
3: Se chover, vamos tomar uns gole hoje ou não?
0: Vamos.
3: Garondinho.
1: Garondinho. Tá aqui, ó. O Jackson Brandalize mandou DuckTales. Olha que legal, cara.
0: DuckTales era massa, cara.
1: DuckTales, pois é, a gente falou antes ali na... Deixa eu ver o que mais, deixa eu ver se vai abrir. Não vai abrir, não abre, não abre. Elizabeth Spier, olá, como estão? Aí vai uma palhinha do tempo. Muito obrigado, Beth, mandou a provisão inteira aí. O Vomir, boa tarde, gurizada. Vamos tomar um chopp gelado aí no paddock Calçadão. Um abraço pra vocês, um abraço.
0: Opa,
1: valeu.
0: Grande Vomir.
1: O que que é, Luiz? Ah, ouvi um bufando ali, cara. Isso passa no fundo da propriedade dele lá.
4: Ô, Roger, você encheu o rio aqui atrás de casa hoje.
1: Ah, coisa tá feia.
0: Cara, mas eu não consigo morar perto de rio, mano. Meu Deus do céu.
1: Não, se tu não mora onde ele vai alagar...
0: É, mas sei lá.
1: Observar de longe
0: tem,
1: até...
0: Tem muita propriedade aí que não imaginava que o rio ia chegar. O rio chega, né?
1: Chega, né? Olha só, pra gente fechar o programa de hoje do Bem Louco, Cristiano Rodrigues.
0: O que ele mandou?
1: Vamos ver.
5: Se eu fosse eleito presidente, eu ia ajudar muita gente. Como você, como sua tia, como sua mãe, como sua irmã, como todo mundo.
6: Ai, não, né, grofilão? Não pode falar assim, não.
5: Tô falando a verdade, até você entra no meio.
6: Vai ter que gravar de novo.
7: Oi, Xi. Virou política agora, foi?
5: Foi. Só tô procurando um partido pra me entrar.
7: Problema resolvido. Pode entrar no meu.
5: Será a tropa? Hoje eu choro de alegria.
0: Meu Deus do céu. Como eu, como você, como todo mundo.
1: Ninguém tá falando o que importa mesmo nas eleições. Seu Zé pra presidente.
8: Mas que diacho, meus filhos. Uma brigaiada do cacete nessa política aí. E ninguém tá falando do que importa de verdade. Quer saber de uma coisa? Na próxima eleição, eu é que vou me candidatar, diacho.
1: Tá.
8: E quero já prometer que vou investir pesado no que de verdade movimenta o país e até o mundo. Que é o Xebil. Ninguém tá falando nada sobre isso. Como é que pode uma coisa dessa? Tudo que nós faz, meus filhos, é pra no final torar um Xebil, ou não é? Se nós trabalha igual um condenado, é pra ter dinheiro pra torar um priquito. Se o caba já tem um Xebil, ele se lasca de sol a sol, de chuva a chuva. Pra quê? Pra manter o Xebil.
1: Meu Deus.
0: Xebil?
1: Ah, e a última? A última. Não dá. Não dá pra botar isso aqui no ar, Cristiano.
0: Política.
1: E também não, a gente não sabe se ele vai ficar desempregado, né? Não sei. Vai saber. Sei lá, eu.
0: Sei lá.
1: Arno Costa, é isso,
0: já
1: né?
0: Era.
1: Amanhã a gente tá de volta com o Bem Louco na Top 104. E não haverá reprise, tá? Não haverá reprise. Apesar dos nossos ouvintes estão querendo reprise, mas não vai ter. Um abraço pra todo mundo, Bem Louco.
0: Tchau.
1: Tá ficando por aqui. Amanhã a gente tá de volta. Vem aí o Sunset Top 104.
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3: Sete e 58. 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

0: 8:22.
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0: 8h38.
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0: 8h53.
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0: 8:58.
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3: 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As notícias do governo federal que movimentaram o país no dia de hoje.
4: Olá, boa noite.
5: Boa noite para você que nos acompanha em todo o país.
4: Quarta-feira, 14 de outubro de 2026.
5: Vamos aos destaques do dia.
4: Brasil regulamenta marco legal dos jogos eletrônicos.
5: Ideia é estimular a inovação, a formação profissional e fortalecer a produção brasileira de games.
4: Nova regra traz ainda plataforma pública e gratuita para catalogar, divulgar e promover jogos nacionais. Graziele Bezerra.
6: E para ampliar a formação de profissionais para a indústria de jogos eletrônicos, o Ministério da Educação vai ofertar vagas para cursos de graduação na área de jogos digitais.
5: Outubro Rosa alerta para a prevenção do câncer de mama.
4: Agora, planos de saúde devem cobrir mamografia quando houver indicação clínica, mesmo antes dos 40 anos. Luana Karen.
7: A mamografia é o melhor exame para a detecção precoce do câncer de mama. A partir dos 40 anos, as mulheres devem fazer mamografia anualmente.
5: Micro e pequenas empresas devem ficar atentas aos prazos para escolher o regime tributário de 2027.
4: Quem deseja entrar ou retornar ao Simples Nacional tem até amanhã para solicitar a opção.
5: Ainda tem dúvidas? Vamos falar da mudança e opções para você saber o que é melhor para o seu negócio.
4: Hoje na apresentação da Voz do Brasil, Luciano Seixas e Mariana Jungmann.
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4: Computadores, consoles, celulares, por todos esses meios é possível ter acesso a algum jogo eletrônico.
5: E para desenvolver esses games, que muitas vezes consomem horas da nossa atenção, é preciso juntar muita arte à tecnologia.
4: E todo esse trabalho agora faz parte do marco legal dos jogos eletrônicos, que vai regulamentar o setor.
6: O governo assinou nesta quarta-feira o decreto que regulamenta o marco legal dos jogos eletrônicos no país. A medida amplia o fomento ao setor, incentiva a formação de profissionais e promove os jogos brasileiros dentro e fora do país. O Brasil é o maior mercado latino-americano de games e está em quinto lugar no ranking de população online, com uma estimativa de 105 milhões de jogadores, segundo dados da Abra Games, a Associação Brasileira das Desenvolvedoras de Jogos Digitais Eletrônicos. O presidente da associação, Rodrigo Terra, acredita que a regulamentação vai ampliar o mercado e contribuir com a economia.
8: A pauta de videogame é uma pauta transversal, ela é pauta de cultura, mas ela é pauta de tecnologia, ela é pauta de desenvolvimento econômico e comércio. E é pauta também da fazenda, da receita. Só que agora a gente começa também a jornada, a próxima fase, né? O próximo boss fight é a gente poder categorizar tributariamente, né? Como é que